0: lei que acaba com a cobrança do imposto de 20% sobre compras de até $50. Luciana Colares de Holanda.
1: O fim da cobrança vale para o imposto federal. As compras internacionais continuam sujeitas ao ICMS, com alíquotas definidas pelos estados e Distrito Federal.
2: Nunca é tarde para aprender.
0: Cadastro da Educação de Jovens e Adultos orienta quem quer voltar a estudar. Luana Karen.
3: A plataforma é um auxílio para o aluno encontrar a oportunidade de matrícula mais adequada à sua realidade.
2: Segurança na hora das compras.
0: Do brinquedo ao eletrodoméstico, verifique o selo de conformidade do Inmetro que garante a segurança do produto.
2: Capacetes, cilindros de gás natural e extintores de incêndio contam ainda com selo digital. Quem explica é Márcio Oliveira, presidente do Instituto.
4: Ele vai pegar a câmera, fazer a foto no QR Code e imediatamente vai ser direcionado para nossa atendente virtual. Ato contínuo, ela vai dizer selo falso ou vai dizer produto aprovado.
0: Hoje na apresentação da Voz do Brasil, Luciano Seixas e Mariana Jungmann.
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0: A chamada taxa das blusinhas agora foi zerada de forma definitiva.
2: O imposto de 20% era aplicado sobre importação de compras de até $50, ou seja, R$250.
0: E agora serão aplicadas apenas taxas estaduais, o que reduz o custo desses itens.
1: O texto aprovado pelo Congresso Nacional e sancionado nesta quinta-feira acaba com um imposto de 20% sobre compras internacionais de até $50, a chamada taxa das blusinhas. A cobrança já estava suspensa desde maio com a edição da medida provisória. Agora, com a sanção, se torna definitiva. O ministro da Fazenda, Dario Durigan, explica como funciona hoje o acompanhamento dessas mercadorias que vêm para o Brasil.
5: O desembaraço, ele é expresso. A gente recebe a informação do que vem das empresas desde antes de sair do porto de origem. Todas as empresas sentaram conosco e disseram, nós vamos padronizar a caixa. Então a gente sabe o que está dentro, de que empresa que vem, que está cumprindo com regras de proteção à criança e adolescente.
1: O fim da cobrança vale apenas para o imposto federal. As compras internacionais continuam sujeitas ao imposto sobre circulação de mercadorias e serviços, o ICMS, com alíquotas definidas pelos estados e pelo Distrito Federal. Serão realizadas avaliações periódicas dos impactos econômicos da lei e, caso sejam identificadas consequências, medidas poderão ser adotadas. A lei também zera impostos de importação de medicamentos destinados a doenças raras e negligenciadas sem similar nacional. Reportagem Luciana Colares de Holanda.
2: Vales do programa Gás do Povo referentes ao mês de setembro já estão disponíveis. O prazo começou hoje.
0: A informação é do Ministério do Desenvolvimento e Assistência Social, Família e Combate à Fome.
6: A frequência de recebimento do vale varia de acordo com a quantidade de pessoas que compõem a família. Por isso, a orientação é consultar os canais oficiais e verificar se há um vale disponível e até quando ele pode ser usado. Os canais oficiais são o aplicativo Meu Social, o portal Cidadão Caixa, o Disque Social 121 com ligação gratuita e o site gasdopovo.mds.gov.br. Repetindo, gasdopovo.mds.gov.br. Por estes canais, também é possível localizar as revendas credenciadas ao programa. A Secretaria Nacional de Integração e Articulação de Plataformas Sociais Eletrônicas do MDS, Ana Lúcia Alonso, fala sobre a quantidade de vales disponíveis para cada tamanho de família.
7: O período é definido pela quantidade de pessoas na família. Famílias com mais de 4 pessoas, a cada 2 meses tem um novo vale. Família de 2 ou 3 pessoas, a cada 3 meses. E todo dia 10 tem vale novo. Então é só ficar atento com a data fim e receber a nova recarga do gás, garantindo assim a alimentação do dia a dia e a qualidade de vida, dignidade para as famílias brasileiras.
6: Os vales garantem a recarga do botijão de gás de cozinha de 13 quilos. Para fazer a recarga, a família deve levar o botijão vazio até a revenda credenciada. Para trocar o Vale pela recarga, os beneficiários podem usar o cartão do Bolsa Família com chip, o cartão de débito da Caixa ou o CPF da pessoa responsável familiar. Neste caso do CPF, o responsável familiar vai receber um código enviado por SMS para o celular cadastrado na Caixa Econômica. O código recebido por SMS deve ser utilizado somente no momento da validação da recarga. O MDS orienta que o código não seja compartilhado por WhatsApp, telefone ou com outras pessoas. Acesse gov.br/MDS e saiba quem pode ser beneficiário do Gás do Povo. Reportagem Érica Brás.
2: Nesta semana comemora-se o Dia Mundial da Alfabetização, fase do ensino que é a base para o desenvolvimento de um indivíduo.
0: Ela garante o acesso a informações básicas e aos direitos fundamentais e abre portas para o futuro, mesmo quando ocorre depois da idade recomendada.
2: E é sobre a educação de jovens e adultos que vamos falar nessa reportagem, a partir da história de Nelma Maria, que nasceu no interior de Pernambuco.
0: Para que essa modalidade de ensino chegue a mais pessoas, foi criado um cadastro online acessível a qualquer um que quer voltar ou começar a estudar.
3: Filha única, na infância, Nelma Maria não teve outra opção que não trabalhar para ajudar em casa. Uma fase da vida que ficou marcada na memória.
8: Eu nasci e me criei na roça trabalhando. Com 7 anos tomava conta de um monte de bicho e dali não era para sair para lugar nenhum.
3: Foi na terceira idade, aos 65 anos, que Nelma conseguiu enfim sentar em uma sala de aula. Ela é aluna da educação de jovens e adultos no Centro de Ensino Médio 3 da Ceilândia, cidade que fica a cerca de 35 quilômetros do centro de Brasília.
8: Era o meu sonho estudar. E depois que eu vim para essa escola, pronto, foi a minha felicidade, foi a minha alegria. E quando eu entrei, eu não sabia de nada. Eu errava tudinho. Agora não, tá tudo mais fácil para mim. Prova de português, passei, ganhei 9,5, na outra ganhei 7. Matemática, só errei 3. Eu fiquei tão feliz que eu saí daqui, eu tava flutuando.
3: A educação de jovens e adultos atende pessoas dos mais diferentes níveis de alfabetização e é um direito garantido por lei. Como lembra a secretária de Educação Continuada, alfabetização de jovens e adultos, diversidade e inclusão do Ministério da Educação, Zara Figueiredo.
9: Quando a gente tem, por exemplo, na Constituição, o artigo 205, dizendo que a educação é um dever do Estado e um direito do indivíduo, esse direito é para todos aqueles que estão na idade educacional, mas também aqueles que não tiveram acesso na idade considerada recomendada. Portanto, a EJA está dentro desse bojo constitucional.
3: Segundo o Censo Escolar de 2025, o país tinha mais de 2 milhões e 200 mil estudantes matriculados na EJA em quase 30 mil instituições de ensino. Fernando Lourenço, diretor do Centro de Ensino Médio 3 da Ceilândia, onde estuda a Nelma Maria, que conhecemos no início desta reportagem, explica que a escola se preparou para acolher as diferentes realidades dos alunos. Mais da metade das 64 turmas da instituição de ensino são turmas da educação de jovens e adultos.
10: São dois mundos diferentes. O ensino médio regular é uma coisa e a educação de jovens e adultos é outra. O público é diferente, os professores são diferentes, todo o planejamento é diferente.
3: Professora da instituição, Etienne Melina, afirma que aprende todos os dias com os alunos da EJA. Ela diz que para manter o aluno dentro de sala de aula, a motivação precisa ser constante.
11: É um trabalho diário, porque todos os dias para eles vem alguma coisa diferente que acontece na vida deles, uma situação ou uma promoção no trabalho que modifica toda a rotina deles. Então é sempre um trabalho diário de manter aquele aluno ali.
3: Para facilitar o acesso de pessoas que não tiveram a oportunidade de concluir a educação básica na idade regular, foi criado o Cadastro da Educação de Jovens e Adultos. A plataforma é um auxílio para o aluno encontrar a oportunidade de matrícula mais adequada à sua realidade. O endereço é cadeja.mec.gov.br. Reportagem Luana Karen.
2: solução inovadora para um problema grave e bastante comum, o chamado pé diabético.
0: Cientistas da Universidade de Brasília uniram látex natural e luz de LED em uma tecnologia que acelera a cicatrização de feridas causadas pela doença.
2: Os curativos desenvolvidos pelos pesquisadores prometem reduzir o caminho da recuperação dos pacientes.
0: Saiba mais no quadro Ciência na Prática.
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13: Uma tecnologia desenvolvida no coração do Brasil promete transformar o tratamento de feridas crônicas. Uma combinação de látex e luz de LED acelera a cicatrização do chamado pé diabético.
14: Eu sou o professor Adson da Rocha, professor e pesquisador da Universidade de Brasília e coordenador adjunto do projeto RAFA, desenvolvido especialmente para auxiliar no tratamento de feridas associadas ao pé diabético. O projeto RAFA nasceu a partir da experiência das pesquisas voltadas para o tratamento de feridas de difícil cicatrização. A ideia fundamental foi combinar dois elementos que já são reconhecidos por seu potencial de favorecer o processo de cicatrização. O primeiro é uma película produzida a partir do látex natural e o segundo é a luz vermelha emitida por LED. No projeto RAFA, esses dois elementos são utilizados de maneira combinada.
13: A pesquisa alia o poder regenerativo da borracha natural e a capacidade de recuperação de tecidos pela luz de LED. O projeto caminha para se tornar um tratamento disponível para toda a população.
14: Os resultados obtidos até agora foram bastante positivos. Nesses estudos, nós observamos uma melhora significativa no processo de cicatrização e uma redução em tempo necessário para a cura das feridas quando comparado ao tratamento convencional. Atualmente, a tecnologia passou já por testes clínicos, né? E ele foi licenciado para uma empresa. A expectativa é que, concluídas essas etapas regulatórias necessárias, essa tecnologia possa chegar à população e tornar-se mais uma alternativa para o tratamento das complicações do pé diabético.
13: Acompanhe a pesquisa na página da Universidade de Brasília. E esse foi o Ciência na Prática, com produção de Warby Calil e edição de Edinaldo Júnior. E nosso encontro com o Saber Científico volta na próxima semana. Até lá.
2: Só em 2025, a Polícia Rodoviária Federal registrou mais de 22.700 infrações por motoristas não estarem usando cadeirinha e equipamentos de retenção, como o Bebê Conforto.
0: O Bebê Conforto é um dos primeiros equipamentos onde a criança fica e é colocada após o nascimento. Por isso, deve oferecer segurança aos pequenos.
2: Na hora de comprar, é importante ficar de olho se o equipamento está dentro das regras e possui o selo do Inmetro, o Instituto Nacional de Metrologia, Qualidade e Tecnologia.
15: Na hora de comprar o Bebê Conforto, segurança deve vir antes do preço ou da aparência. Para escolher o modelo certo, pais e responsáveis precisam observar as características da criança e as orientações do fabricante. Um dos primeiros itens a conferir é o selo de identificação da conformidade do Inmetro. No Brasil, os dispositivos de retenção para crianças têm certificação obrigatória e precisam atender os requisitos técnicos definidos pelo Instituto. O chefe de divisão de regulamentação e qualidade regulatória do Inmetro, Hércules Souza, explica que o selo significa que o produto passou por todos os testes de segurança.
16: O selo do Inmetro, né? Ele é a evidência de que, de fato, esse objeto, componente, esse equipamento de conforto, de fato, passou pelos ensaios, né, estabelecidos pelos requisitos técnicos do Inmetro e atendem, portanto, a esse requisito estabelecido de maneira compulsória no país. Então, dispositivo de retenção para criança, incluindo aí Bebê Conforto, é um produto que tem que ser certificado compulsoriamente no Brasil.
15: Também é preciso conferir no produto e no manual os limites de peso e altura indicados pelo fabricante. As informações são importantes para saber se aquele modelo é adequado para a criança. A Diana Carajá, empresária de uma loja de bebês em Brasília, destaca que os pais precisam ficar atentos à segurança e o conforto dos aparelhos.
17: É um dos primeiros ambientes que o recém-nascido vai ter que se adaptar. Segurança, conforto são prioridade. A marca é algo que você pode considerar como um ponto mais secundário.
15: Para bebês de até um ano ou com até 13 quilos, dentro do limite definido pelo fabricante, o Bebê Conforto deve ser usado no banco traseiro e de costas para o movimento do veículo. Em caso de dúvida ou irregularidade, o consumidor pode procurar os canais oficiais do Inmetro. Reportagem Pablo Mundim.
0: Não são só os bebês conforto que precisam de selo de conformidade. São 600 produtos que passaram a receber o selo do Inmetro, que atesta a qualidade e a confiabilidade do produto.
2: E para reformar a segurança, capacete, gás veicular e extintor de incêndio contam também com um QR Code, onde o consumidor pode checar na palma da mão se o selo é verdadeiro ou se houve falsificação.
0: Nós conversamos com Márcio Oliveira, presidente do Instituto, sobre essas inovações e o trabalho de testagem e garantia realizado pelo Inmetro. Acompanhe.
2: Presidente, bem-vindo à Voz do Brasil, um prazer ter o senhor com a gente aqui. Vamos falar sobre essa nova exigência dos capacetes para motociclistas, que agora eles têm que ter o selo de conformidade do Inmetro, né? O que que esse selo garante em relação aos capacetes?
18: Obrigado pelo convite, é uma grande satisfação poder falar um pouco das ações do Inmetro a toda a população, a todos os consumidores. Bom, na verdade, o capacete, ele é um dos 600 produtos regulamentados pelo Inmetro. Isso significa que capacete, brinquedo, gás natural veicular, cilindro, só pode ser fabricado ou comercializado no Brasil se for certificado. Nós criamos uma plataforma chamada Inmetro na palma da mão. E na primeira etapa, nós envolvemos os capacetes, daí a nova exigência, capacetes, cilindros de gás natural veicular e extintores de incêndio. Esses três produtos foram escolhidos face as grandes denúncias e as grandes notificações de acidentes. Criamos essa nova marca, que é o selo digital do Inmetro, onde possui 5 itens de segurança que o consumidor pode identificar na hora, no simples fato de movimentar o capacete. Então, quando o consumidor movimenta o capacete, o selo aparece aprovado, ou então aparece a marca do Inmetro. Se não aparecer nessa logomarca, já é um indício de reprovação. Mas o item de maior segurança é exatamente o QR Code. Então, o consumidor, por meio de um aplicativo chamado Inmetro na palma da mão, que pode ser baixado no Android e iOS, de forma muito simples, sem muitas etapas, ele vai pegar a câmera, fazer a foto no QR Code e imediatamente vai ser direcionado para nossa atendente virtual, chamada A Medida. A Medida, com uma linguagem muito simples, vai perguntar: está com dúvida na compra desse capacete? O consumidor vai falar sim. Ato contínuo, ela vai dizer selo falso. Ou vai dizer produto aprovado.
2: O Inmetro realiza testes que atestam a segurança. A gente está falando aqui dos capacetes, mas a gente poderia estar falando, por exemplo, de brinquedos, ou o senhor falou dos cilindros de gás natural, ou seja, coisas muito sensíveis do ponto de vista do estrago, né, que podem causar. Então, eu queria que o senhor falasse um pouco mais sobre esses testes de segurança, como que eles são feitos, como que o Inmetro atesta a segurança dos produtos.
18: Além do fortalecimento da economia do nosso país, porque deixa a concorrência de forma competitiva, eliminando exatamente a pirataria, a concorrência desleal, mas além de toda essa questão econômica, existe o principal, que é a segurança. Nós temos, nos anos anteriores, registros de acidente doméstico com brinquedo, por exemplo. Brinquedo que, ao cair de uma altura pequena, solta a parte pequena. É muito comum uma criança até 3 anos de idade colocar na boca e causar um sufocamento. Então, são situações que jamais esse brinquedo seria aprovado pelo Inmetro. Nós temos ensaios em nossos laboratórios que simulam a garganta da criança. Então, são realizados vários ensaios, nós identificamos material tóxico na tinta. Também é comum a criança colocar o brinquedo na boca e ali estaria sendo contaminada. Brinquedos elásticos, já aconteceram casos de sufocamento, de enforcamento. Então, são riscos que são eliminados quando existe a marca do Inmetro. Daí a grande relevância desse projeto. O consumidor levar para casa um produto certificado achando que está aprovado e, na verdade, o selo é falso, é um risco realmente em potencial. Mariana, são 600 produtos regulamentados pelo Inmetro, fora os instrumentos de pesar e medir, como a balança, que você paga em função do peso, os radares no Brasil, que você paga em função da velocidade que foi medida. O radar está mostrando que você a limite da via 80 quilômetros e você recebe uma multa dizendo que você ultrapassou essa velocidade. Será que esse radar está verificado pelo Inmetro? Isso é a população que tem que tomar conhecimento, solicitar do órgão de trânsito as informações ou visitar o nosso site do Inmetro. Então lá existe todas as informações. Ao abastecer seu veículo, aparece na bomba 20 litros. Será se saiu esses 20 litros, foi colocado no seu tanque? Então nós temos toda essa infraestrutura da qualidade no país, são mais de 12 mil técnicos realizando de forma preventiva esse trabalho em todo o país.
19: Muito bem, nós conversamos com Márcio André Oliveira, presidente do Inmetro. Muito obrigado, presidente, pela sua entrevista à Voz do Brasil.
18: Uma vez agradecemos muito a oportunidade e no caso de dúvidas, reclamações, denúncias, também nós temos à disposição da população a nossa ouvidoria. O número é o 0800-285-1818. 0800-285-1818. Muito obrigado.
19: Inmetro alerta sobre uma mensagem falsa que vem sendo enviada em nome da instituição.
0: O comunicado tem como alvo empresas e cidadãos e simula uma comunicação oficial relacionada a uma suposta inspeção.
19: A mensagem apresenta dados como número de processo, data de fiscalização, possíveis penalidades e prazo para regularização.
0: E inclui um botão com a indicação acessar notificação. O recurso pode ser utilizado para induzir o destinatário a clicar em links maliciosos ou fornecer informações.
19: O Inmetro esclarece que não emitiu o documento e reforça que a mensagem não deve ser considerada uma comunicação oficial.
0: Qualquer dúvida, a ouvidoria do Instituto pode ser acionada pelo site gov.br/Inmetro ou pelo telefone 0800-285-1818.
19: A operação do Ministério do Trabalho e Emprego resgatou mais de 400 trabalhadores de condições análogas à escravidão.
0: Desse total, mais da metade foram registrados apenas em Minas Gerais.
20: A operação resgatou 479 trabalhadores de condições análogas à escravidão. Entre os resgatados estavam 75 mulheres, 13 crianças e adolescentes e 66 migrantes, vindos de países como Argentina, Uruguai, Venezuela e Guiné-Bissau. Para realizar esse resgate, foram feitas 231 ações de fiscalização. As ações se concentraram principalmente no meio rural, no cultivo de café, cebola e batata inglesa. Houve resgate também no meio urbano, sobretudo nas construções. Há ainda casos de trabalho doméstico forçado. Em uma das situações, uma mulher de 51 anos era mantida trabalhando para uma família desde os 10 anos de idade, sem salário regular. Os empregadores foram notificados a rescindir os contratos de trabalho e a pagar aos trabalhadores um total de mais de R$1.400.000 em verbas trabalhistas e rescisórias. Os resgatados também receberão um seguro-desemprego especial. Se você desconfia de alguma ação de trabalho forçado, faça sua denúncia de forma sigilosa pela internet no sistema IP, no site ip.cit.trabalho.gov.br. Márcia Fernandes, para a Voz do Brasil.
19: E o Ministério do Trabalho e Emprego estabeleceu prazo de 60 dias para que todos os nutricionistas, empresas beneficiárias, empresas fornecedoras e empresas facilitadoras realizem o recadastramento integral no PAT, o Programa de Alimentação do Trabalhador.
0: O prazo termina em 9 de novembro e o não cumprimento resulta na exclusão automática do cadastro no programa.
19: O recadastramento deve ser realizado em novopat.trabalho.gov.br.
0: E essas foram as informações, as notícias do governo federal.
19: Uma realização da Secretaria de Comunicação Social da Presidência da República.
0: Com produção da empresa Brasil de Comunicação.
19: Fique agora com as notícias do Poder Judiciário e do Congresso Nacional. Boa noite.
0: Boa noite, até amanhã.
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21: Ministro Flávio Dino, do Supremo Tribunal Federal, o STF, retira sigilo da investigação de repasse de emendas ao filme em homenagem ao ex-presidente Jair Bolsonaro.
22: Terceira turma do Superior Tribunal de Justiça, o STJ, veda interrupção repentina de cobertura de tratamento a paciente com TDAH após encerramento de contrato.
21: Justiça do Trabalho reforça a campanha Setembro Amarelo sobre a saúde mental nas empresas.
22: Boa noite, eu sou o Arthur Filho.
21: E eu sou Walter Lima.
22: O ministro Flávio Dino do Supremo Tribunal Federal retirou o sigilo da decisão proferida que autorizou a operação da Polícia Federal realizada nesta quinta-feira no âmbito de ação que investiga o repasse de emendas parlamentares para empresas ligadas ao filme Dark Horse, que retrata a trajetória do ex-presidente Jair Bolsonaro.
21: De acordo com a Polícia Federal, as investigações apontam a existência de uma organização criminosa formada por agentes públicos e privados, suspeita de direcionar verbas públicas para empresas subcontratadas de forma irregular, sem comprovação da efetiva prestação dos serviços contratados.
22: Entre os alvos dos mandados de busca e apreensão da operação estão o deputado federal Mário Frias e a da produtora de Dark Horse, Karina Gama.
21: Na decisão, o ministro Flávio Dino destacou que, por envolver autoridades com fórum por prerrogativa de função, impõe-se a remessa imediata ao Supremo Tribunal Federal.
22: A terceira turma do Superior Tribunal de Justiça, o STJ, decidiu que o plano de saúde não pode interromper de forma repentina o tratamento multidisciplinar de um paciente com TDAH.
21: Essa regra se aplica mesmo quando a operadora tenha exercido regularmente o direito de rescindir um contrato coletivo. Kátia Gomes.
23: O caso envolveu uma criança que fazia acompanhamento multidisciplinar para TDAH quando o contrato do plano de saúde foi rescindido. A operadora alegou que o acompanhamento não seria indispensável à sobrevivência da paciente. O colegiado deu parcial provimento ao recurso. Segundo a relatora, ministra Nancy Andrighi, a legislação prevê a necessidade de acompanhamento integral de pessoas com TDAH, inclusive com equipe multidisciplinar. Ela ressaltou que a proteção não significa assistência vitalícia, mas a cobertura deve durar por tempo razoável até alta médica, estabilização clínica ou uma alternativa que garanta a continuidade do tratamento.
22: A campanha Setembro Amarelo reforça a importância de falar sobre saúde mental também nas empresas.
21: A Justiça do Trabalho tem acompanhado de perto essa realidade. Larissa Batista.
24: Em 2025, mais de 546 mil benefícios por incapacidade temporária foram concedidos pela Previdência Social, relacionados a transtornos mentais e comportamentais. Em um caso recente, o TST determinou indenização a um bancário após reconhecer que a pressão por metas, os anos em cargos de chefia e os afastamentos médicos contribuíram para agravar o seu quadro depressivo. Atenta a esse cenário, a Justiça do Trabalho promove ações em defesa da saúde mental por meio do programa Trabalho Seguro. Se precisar de ajuda, ligue 188.
22: Ministério Público Federal fecha acordo que destina mais de R$1.800.000 ao Sistema Único de Saúde, o SUS, no Rio Grande do Sul.
21: O acordo prevê ainda 12 meses de prestação de serviços à comunidade. Vanessa Pereira.
25: O acordo de não persecução penal foi firmado entre o Ministério Público Federal e duas investigadas, a sócia proprietária e a supervisora comercial de uma empresa fornecedora de materiais médico-hospitalares por corrupção ativa e associação criminosa em esquema de pagamento de propina a médicos do SUS no município de Passo Fundo, no Rio Grande do Sul. Segundo o acordo, os mais de R$1.800.000 serão repassados ao SUS. Além das obrigações financeiras, cada investigada deverá prestar 4 horas semanais de serviços à comunidade durante um ano.
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22: A você uma boa noite.
21: E até amanhã.

0: Eu sou Paula Groba.
1: E eu sou Humberto Pinheiro.
0: E estes são os destaques de hoje do Jornal do Senado, que começa agora.
1: Sancionada a lei que acaba com taxa das blusinhas para compras internacionais de até $50.
0: União terá fundo para ampliar acesso gratuito à justiça.
1: Setembro Amarelo. Senado debate prevenção do suicídio e valorização da vida.
0: Boa noite.
1: Boa noite.
0: Foi sancionada a lei que acaba com a chamada taxa das blusinhas sobre compras internacionais de até $50.
1: A norma acaba com a cobrança de 20% de imposto de importação. O texto foi aprovado pelo Congresso Nacional na semana passada. Senadores defenderam que a medida deve beneficiar os consumidores com menor poder de compra. Repórter Lana Dias.
2: Foi oficializado em lei o fim do imposto de importação de 20% sobre compras internacionais de até $50, a chamada taxa das blusinhas. A norma também diminui de 60 para 30% a tarifa sobre mercadorias de até $3.000. A lei altera a cobrança do imposto de importação, mas as compras ainda continuam sendo tributadas pelo ICMS, imposto que pode variar de acordo com o estado. Quando a proposta foi aprovada no plenário do Senado, a relatora, senadora Leila Barros, do PDT do Distrito Federal, afirmou que a medida deve beneficiar os consumidores com menor poder de compra.
3: E nós sabemos quem são muitos dos brasileiros que utilizam essas compras de pequeno valor. São pessoas que procuram um produto mais barato, são famílias que precisam fazer o orçamento caber no final do mês, são trabalhadores que pesquisam preço, comparam alternativas e encontram no comércio eletrônico uma maneira de ampliar o seu poder de compra.
2: A princípio, as regras foram determinadas por medida provisória do Poder Executivo, que estava em vigor desde maio. Mas o texto recebeu modificações no Congresso Nacional. Uma delas foi a isenção da tarifa sobre medicamentos importados para tratamento de doenças raras ou negligenciadas que não tenham similar nacional. Também foi incluída a avaliação periódica pelo Ministério da Fazenda para verificar os efeitos econômicos da medida. A primeira deverá ser feita no prazo de 3 meses e as próximas em um intervalo de até 6 meses cada, abrangendo setores de têxteis e vestuário, calçados, acessórios, brinquedos e cosméticos. O regime de tributação também deve passar por avaliação anual do Congresso Nacional. O Poder Executivo fica autorizado a estabelecer limites de frequência nas compras para evitar o fracionamento de remessas e a utilização da isenção para fins comerciais.
0: Uma nova lei também sancionada mudou as regras da relação entre contribuintes e o fisco. Na prática, a ideia é ter multas mais proporcionais e dar mais caminhos para resolver divergências sem precisar ir à justiça. A regra geral agora é que a multa não ultrapasse 75% do imposto devido e quem regularizar a situação por conta própria poderá ter desconto na penalidade. O desconto é maior para quem paga ou parcela a dívida logo no início da discussão. Em casos mais graves, como fraude ou sonegação, a multa poderá chegar a 100%. Para quem é reincidente, pode chegar a 150%.
1: A lei também amplia a possibilidade de acordos entre o contribuinte e o fisco por meio de mediação e transação tributária e prevê a arbitragem especial tributária em que um terceiro imparcial poderá decidir o conflito sem que a disputa precise chegar ao judiciário. Para o relator da proposta, senador Efraim Filho, do PL da Paraíba, as mudanças reduzem a burocracia e dão mais segurança jurídica ao bom contribuinte.
4: O objetivo não é enfraquecer a administração pública, também não é criar privilégio para o contribuinte. O objetivo é construir equilíbrio, cobrar corretamente de quem deve, combater fraude e sonegação, mas preservar garantias mínimas para o contribuinte de boa fé.
0: O senador Flávio Arnes, do PSB do Paraná, destacou a importância da proposta que permite o saque do FGTS quando o trabalhador ou seu dependente for diagnosticado com esclerose múltipla ou esclerose lateral amiotrófica, conhecida como ELA. O projeto já foi aprovado pelo Senado e atualmente está em análise na Câmara dos Deputados.
1: O parlamentar enfatizou que a medida reconhece que as consequências do diagnóstico não se limitam a questões de saúde, mas atingem outras áreas da vida do paciente. Dados da Associação Brasileira de Esclerose Múltipla apontam que cerca de 40 mil brasileiros convivem com a condição autoimune, que afeta o sistema nervoso central e pode gerar desde dificuldades motoras até problemas cognitivos e visuais.
5: Essa proposta reconhece que o diagnóstico de uma doença crônica produz impactos que ultrapassam a dimensão clínica e atingem toda a organização familiar e financeira.
0: E uma nova lei criou um fundo para ampliar o acesso gratuito à justiça para pessoas que precisam de assistência.
1: A norma ainda determina que a execução dos recursos do fundo seja divulgada em um portal público de transparência. Repórter Patrícia Oliveira.
6: Para fortalecer a Defensoria Pública da União, um novo fundo deverá promover a prestação de assistência jurídica gratuita a quem não tem condições de pagar. O fundo teve origem em projeto de lei aprovado no Senado e de iniciativa da própria Defensoria. Entre as fontes de recursos estão dotações do orçamento e 5% das custas recolhidas na Justiça da União. Em plenário, o senador Eduardo Gomes, do PL de Tocantins, destacou que o fundo deve aumentar a capacidade de atendimento à população,
7: contribuindo para ampliação e qualificação do acesso à justiça e para a promoção dos direitos fundamentais, especialmente das pessoas em situação de vulnerabilidade.
6: A nova lei também determina que a execução dos recursos do fundo seja divulgada em um portal público de transparência. A lei entrará em vigor em outubro, 45 dias após a publicação.
0: E as futuras polícias municipais poderão ter mais autonomia para serem criadas. O Senado analisa uma mudança na PEC da Segurança Pública que retira a exigência do aval dos conselhos estaduais para a criação dessas corporações.
1: A emenda será analisada na próxima reunião da Comissão de Constituição e Justiça. Repórter Bruno Lourenço.
8: A PEC da Segurança diz que os municípios poderão constituir polícias para o policiamento ostensivo e comunitário e que essas corporações passarão por uma certificação periódica pelo Conselho Estadual de Segurança Pública e Defesa Social. O senador Alessandro Vieira, do MDB de Sergipe, apresentou um pedido para retirar o dispositivo.
9: Ao criar uma nova instância política de controle e fiscalização de um ente federado por outro, porque observe, esse Conselho Estadual, ele vai interferir na autonomia de um órgão municipal. E isso não faz sentido do seu ponto de vista jurídico.
8: O relator Rogério Carvalho, do PT de Sergipe, defende a chamada acreditação para buscar padronização e qualidade.
9: É para garantir que as normas federais únicas, ou seja, um sistema de referência, uma norma federal, se aquelas normas estão ou não sendo aplicadas por aquela corporação que está nascendo.
8: A emenda que retira a acreditação das polícias municipais por um conselho estadual deve ser analisada na próxima reunião da CCJ.
0: O silêncio também pode ser um sinal de alerta quando o assunto for depressão e ansiedade. No Setembro Amarelo, a Comissão de Direitos Humanos debateu formas de prevenir o suicídio e de fortalecer a valorização da vida.
1: Especialistas destacaram a importância de identificar situações de fragilidade emocional e apresentaram redes de apoio que podem ajudar quem enfrenta momentos de crise. Repórter Douglas Castilho.
10: Amarelo é a cor que representa um sinal de alerta. São 720 mil pessoas no mundo todo ano, segundo a OMS, vítimas de uma dor às vezes visível só para quem sofre. A presidente da Comissão de Direitos Humanos, senadora Damares Alves, do Republicanos do Distrito Federal, destacou que a questão é mais complexa do que a depressão e precisa de uma abordagem também complexa.
11: Prevenir significa, portanto, atuar também nas escolas, nas famílias, nas comunidades. Enfrentar o bullying, o cyberbullying e as violências. Promover competências socioemocionais e identificar precocemente sinais de sofrimento e garantir acesso oportuno ao cuidado.
10: O representante do Centro de Valorização da Vida, CVV, Alan Teixeira Lima, apresentou o trabalho da instituição, que é referência internacional no tema.
12: Nós somos mais conhecidos pelo telefone 188. No último ano, a gente fez 2 milhões de apoios emocionais. Uma pessoa pode ligar com quantas vezes quiser para o CVV.
10: Outro canal de apoio é a rede Pode Falar, voltada ao apoio a jovens que tenham de 13 a 25 anos, período em que o suicídio figura entre as principais causas de morte. Se precisar, peça ajuda.
1: Com edição de Paulo Groba e trabalhos técnicos de Eliseu Caires, o Jornal do Senado fica por aqui. Acompanhe agora as notícias da Câmara dos Deputados. Boa noite.
0: Boa noite e até amanhã.
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14: Câmara pode incluir sardinha em lata na lista de produtos da cesta básica.
15: Proposta prorroga bolsas de ensino superior por nascimento de um filho.
16: Projeto cria política para acompanhar tecnologias criadas pela sociedade.
17: Boa noite. Avança na Câmara a proposta que institui uma política nacional para o acompanhamento de tecnologias desenvolvidas pela sociedade. A repórter Mônica Tati tem os detalhes.
18: Proposta em análise na Câmara institui a Política Nacional de Tecnologia Social. O projeto, apresentado pela deputada Jandira Fegali, do PCdoB do Rio de Janeiro, define a tecnologia social como um conjunto de processos coletivos, colaborativos e interdisciplinares que priorizam a inovação tecnológica voltada à democratização do desenvolvimento. Jandira Fegali fala sobre a importância de criar uma política para o setor, aproveitando a criatividade da sociedade.
19: Por exemplo, nas comunidades, nas favelas, em todo canto, período da enchente semiárido, que tecnologia o povo usa para dar suas soluções. A moeda complementar foi uma solução popular que começou no Ceará. E muitas outras soluções, inclusive medicinais. Então, a tecnologia social é aquela que vem inovado pelo povo e que precisa estar regulamentado em lei para que seja valorizada, reconhecida, fomentada e que a gente consiga inclusive dar a propriedade intelectual, que para eles é coletiva, para que essa inovação seja de fato respeitada.
18: As iniciativas previstas na proposta incluem áreas como água, alimentação, educação, energia, habitação, saúde, meio ambiente, inclusão digital e de assistência para pessoas com deficiência. A proposta prevê a prioridade na análise de pedidos de patente ou de registro dessas tecnologias no INPI, o Instituto Nacional da Propriedade Industrial. A titularidade dos direitos de invenção será decidida nos próprios contratos de fomento, garantindo que as comunidades que ajudaram a criar a solução também participem dos benefícios. Também estão previstos mecanismos que permitem que estados e municípios possam aderir às ações e que recebam apoio técnico do governo federal. A deputada Jandira Fegali explica que a construção do projeto envolveu vários setores da sociedade e governamentais.
19: Fizemos uma construção com o Ministério de Ciência, Tecnologia e Inovação e com os movimentos que representam essas várias tecnologias que surgiram no mundo, inclusive com alguns bancos de fomento, como o Banco do Brasil, como a Embrapa, Caixa Econômica, também participaram dessa construção. E, finalmente, a gente aprovou um projeto que identifica esse conjunto de contribuições, essa comunhão de contribuições que nós fizemos aqui na Comissão de Ciência, Tecnologia e Inovação.
18: O texto aprovado pela Comissão de Ciência, Tecnologia e Inovação da Câmara retirou o repasse de recursos do Fundo Nacional de Desenvolvimento Científico e Tecnológico para a Política, mas manteve a possibilidade de apoio através de dotações orçamentárias e por instrumentos de fomento já existentes. O projeto que institui a Política Nacional de Tecnologia Social ainda será analisado pelas comissões de Finanças e Tributação e de Constituição e Justiça. E se for aprovado, pode seguir direto para a votação no Senado. Da Rádio Câmara de Brasília, Mônica Tati.
13: Desenvolvimento Regional.
20: A Comissão da Amazônia aprovou o projeto que prevê a criação de cooperativas têxteis comunitárias. Relator do texto no colegiado, Zezinho Barbarido, PP do Acre, acredita que com a medida, famílias vulneráveis financeiramente terão mais renda e trabalho nas regiões Norte e Nordeste.
21: Zezinho Barbarido informa que os órgãos federais vão dar preferência à compra de uniformes feitos por essas associações locais. Além disso, o deputado acrescenta que o programa incentiva o reaproveitamento ecológico de tecidos.
20: Proposta de Paulo Alexandre Barbosa, do PSD, quer o reconhecimento de Ibirá, cidade do noroeste de São Paulo, como capital nacional das águas medicinais. Em sua justificativa, ele afirma que o poder terapêutico das águas termais do município é conhecido desde 1909.
21: Segundo Paulo Alexandre Barbosa, as condições geológicas locais determinam os altos índices de vanádio, de ação antioxidante e controle glicêmico e o pH alcalino das águas. Para ele, a concessão do título busca também estimular o turismo e a preservação do patrimônio natural.
2: Consumidor.
20: Saulo Pedroso, do PSD de São Paulo, defende a criação de um sistema para rastrear e autenticar bebidas alcoólicas importadas. A medida prevê selos físicos e digitais com informações sobre origem, produtor, importador e lote, além de um aplicativo para que o consumidor possa verificar a autenticidade do produto.
21: Para Saulo Pedroso, a proposta ajuda no combate à falsificação de bebidas e aumenta a segurança dos consumidores. O sistema também deverá integrar informações com os órgãos de fiscalização e permitir a identificação de irregularidades ao longo de toda a cadeia de distribuição.
2: Direitos Humanos.
20: Biondini, do PL de Minas Gerais, apresentou projeto para assegurar a livre manifestação de crenças religiosas, incluindo pregações e citações de textos sagrados. A proposta determina que a simples expressão de dogmas ou convicções religiosas não seja enquadrada como crime.
21: O texto de Eros Biondini também pede que plataformas digitais retirem conteúdos exclusivamente por reproduzirem textos sagrados ou ensinamentos religiosos. A remoção poderá ocorrer por ordem judicial quando houver intenção comprovada de incentivar a prática de crimes violentos.
2: Educação.
20: Avança na Câmara a proposta que permite a prorrogação de bolsas de ensino superior por nascimento de um filho. A repórter Silvia Munhato tem os detalhes.
3: A Comissão de Educação da Câmara dos Deputados aprovou o projeto de lei que garante a pesquisadores e estudantes do ensino superior o direito de prorrogar o prazo de suas bolsas de estudo em caso de nascimento de filho. Pelo texto, bolsas de estudo com duração mínima de 12 meses poderão ter seus prazos estendidos por até 180 dias se houver comprovação de afastamento por nascimento, adoção ou obtenção de guarda judicial. A legislação atual já permitia a prorrogação dos prazos de vigência das bolsas de estudo em caso de adoção. A proposta também permite que dois bolsistas usufruam do benefício simultaneamente pelo mesmo evento de adoção ou guarda. O relator, deputado professor Alcides, do PSDB de Goiás, diz que o texto é do interesse do sistema educacional.
22: Do ponto de vista educacional, a proposição é meritória, uma vez que apresenta medidas concretas para favorecer, de um lado, a participação dos pais no cuidado dos filhos, desde o nascimento ou adoção, ao mesmo tempo em que favorece a continuidade e conclusão de estudos e pesquisa dos estudantes pai. Ademais, na hipótese de ambos os pais da criança, nascida ou adotada, serem bolsistas, a matéria tem o mérito de assegurar aos dois o direito do afastamento das atividades acadêmicas e a prorrogação da bolsa de estudos.
3: O projeto que permite a prorrogação de bolsas de estudo do ensino superior pelo nascimento de filhos dos estudantes será analisado agora pelas comissões de Previdência, Assistência Social, Infância, Adolescência e Família e de Constituição, Justiça e de Cidadania. Da Rádio Câmara de Brasília, Silvia Munhato.
21: Tarcísio Mota, do PSOL do Rio de Janeiro, apresentou o projeto que garante tempo de planejamento para professores da educação básica. O texto estabelece que, quando a jornada for organizada por horas-aula, o limite de atividades em sala deve ser calculado pelo mesmo critério.
23: Tempo de planejamento para professor é decisivo para que a educação de qualidade aconteça. E nós não podemos deixar a covardia que alguns governos estão fazendo de contar o tempo de forma a obrigar o professor a pegar mais turmas sem receber um centavo a mais por isso. Esse projeto, portanto, garante a proporcionalidade. 3 aulas dadas, 1 aula de planejamento.
20: Tarcísio Mota sustenta que a regra mínima de proporcionalidade permite ao professor preparar aulas, elaborar provas e cuidar da saúde mental. Ele reforça que condições mais justas de trabalho para docentes asseguram melhor qualidade aos estudantes.
2: Trabalho.
21: Bibo Nunes, do PL do Rio Grande do Sul, é favorável ao projeto que amplia a licença paternidade para pais de recém-nascidos prematuros ou que precisem de internação hospitalar após o parto. O deputado explica que a prorrogação seria equivalente ao período de internação do bebê.
20: Ele acrescenta que para ter direito ao benefício será necessário comprovar a prematuridade ou a internação por meio de documentação hospitalar. Bibo Nunes explica que a ideia é garantir a presença do pai ao lado da mãe e do bebê durante um período de maior vulnerabilidade.
4: Um prematuro tem que ter uma necessidade reconhecida de atenção especial. E o pai tem que estar junto com a mãe nesses momentos difíceis. Não é fácil ter filho prematuro. Imagine gêmeos, que normalmente são

0: Fábio Garcia afirma que a intenção é melhorar a qualidade dos serviços públicos sem alterar os planos de carreira dos servidores.
1: Economia.
2: O plenário da Câmara pode votar projeto que inclui a sardinha em lata na lista de produtos da cesta básica isentos de impostos. Quem explica os detalhes é o repórter Antônio Vital.
3: Ganhou o regime de urgência e pode ser votado a qualquer momento no plenário da Câmara projeto que inclui a sardinha em lata na lista de produtos da cesta básica. Se a proposta virar lei, a sardinha passa a ter alíquota zero no pagamento de dois novos impostos criados pela reforma tributária e que passam a ser cobrados no ano que vem: o Imposto sobre Bens e Serviços, o IBS, e a Contribuição sobre Bens e Serviços, a CBS. O IBS será distribuído a estados e municípios. Já a CBS será o imposto federal. Eles vão incidir sobre mercadorias e serviços, inclusive importados. A reforma criou ainda outro tributo, o Imposto Seletivo, que será cobrado sobre produtos que fazem mal à saúde. Esses tributos vão substituir o PIS, a COFINS, o IPI, o ICMS e o ISS. A reforma tributária, aprovada no ano passado, isentou da cobrança do IBS e da CBS os artigos da cesta básica, inclusive carnes, o que não estava no texto e foi acrescentado durante a votação. Outros produtos com alíquota zero são alimentos como arroz, leite, manteiga e queijos. O projeto que ganhou o regime de urgência foi apresentado pelo deputado Luiz Nishimori, do PSD do Paraná, presidente da Frente Parlamentar da Pesca. A proposta será analisada junto com outra parecida, apresentada pela deputada Ana Paula Lima, do PT de Santa Catarina. Ainda será designado um relator para apresentar um texto único. A justificativa dos autores é que a sardinha em lata é uma fonte de proteína importante para pessoas com menor renda, além de relevante para o setor pesqueiro nacional, que por ano produz mais de 100 mil toneladas do produto. O deputado Pedro Lupion, do Republicanos do Paraná, coordenador da Frente Parlamentar da Agropecuária, defendeu o regime de urgência para a proposta.
4: No dia da votação da reforma tributária nesse plenário, a questão da sardinha estava no texto. Nós trabalhamos isso junto com as carnes, da mesma maneira que foi feita em relação às outras carnes, com a inclusão na cesta básica, e uma questão de texto prejudicou o setor inteiro pesqueiro, justamente nessa questão da sardinha.
3: Com o regime de urgência, o projeto pode ser votado diretamente no plenário, sem passar pela análise das comissões permanentes da Câmara. Mas a medida não foi unânime no plenário. O deputado Hildo Rocha, do MDB do Maranhão, criticou a urgência, que pode acelerar a análise do projeto e alterar a reforma tributária.
5: Essa matéria, além de não tramitar nas comissões, o que já está errado, essa proposta de lei complementar, ela altera uma regulamentação da reforma tributária que fizemos recentemente. Reforma tributária que entra em vigor a partir do ano que vem, de 2027. Ou seja, ainda nem entrou em vigor e já estamos mudando para beneficiar interesses particulares, não interesses da nação brasileira.
3: Ainda não há data para a votação no plenário da Câmara do projeto que inclui a sardinha em lata na lista de produtos da cesta básica. Da Rádio Câmara de Brasília, Antônio Vital.
1: Segurança Pública.
0: Delegado Palumbo, do Podemos de São Paulo, defende criminalizar a transmissão intencional de treinamento operacional a organizações criminosas. O deputado explica que a proposta também alcança agentes públicos que repassarem esse tipo de conhecimento.
2: Delegado Palumbo argumenta que facções têm atuado de forma cada vez mais profissional com o apoio de agentes que se corrompem. Essa prática, segundo ele, eleva o grau de letalidade das ações criminosas, comprometendo a efetividade das políticas públicas de segurança.
6: O indivíduo que faz isso tem que ficar preso. A pena é estipulada em 12 anos e tem que ficar preso mesmo. Todos aqueles que se corrompem, sejam policiais, agentes públicos, se corrompem e ensinam criminosos a matarem usando um fuzil, que é uma arma de guerra, tem que ficar preso sem benefício. Nós estamos lutando com o apoio do meu partido, que é o Podemos, para que esse projeto vire lei. Porque hoje os criminosos não estão mais agindo de forma amadora, não. Eles estão treinando e com a ajuda, infelizmente, de agentes que se corrompem.
0: Luiziane Lins, da Rede do Ceará, defende aumentar a pena para quem submeter trabalhadores a condições semelhantes à escravidão. Ela explica que a punição passaria a ser de 10 a 20 anos de prisão, além de multa, e o crime seria considerado hediondo e inafiançável.
2: Luiziane Lins também propõe detalhar na lei as situações que caracterizam esse crime, como trabalho forçado, jornada exaustiva, condições degradantes e restrição da liberdade por dívida. Pela proposta, proposta, a pena deve ser aumentada quando a vítima for criança ou adolescente.
0: Kiko Seleguin, do PT de São Paulo, quer proibir que pessoas que cometeram crimes hediondos recebam pagamento.

0: pela divulgação de seus delitos. A proposta prevê nulidade de contratos com produtoras, editoras e plataformas de streaming para livros, séries, filmes ou entrevistas sobre os crimes.
1: Pelo texto de Kiko Seleguin, os valores pagos aos criminosos ou a seus herdeiros deverão ser revertidos ao Fundo Penitenciário Nacional ou ao Fundo Nacional de Segurança Pública. Segundo o deputado, o objetivo é evitar que condenados lucrem com a violência e com a dor das vítimas.
0: Projeto de Pedro Lucas Fernandes, do União do Maranhão, determina que as unidades da Casa da Mulher Brasileira ofereçam acesso facilitado à perícia médico-legal para as vítimas de violência doméstica. O deputado explica que o exame poderá ser feito na própria unidade.
1: A ideia, segundo Pedro Lucas Fernandes, é evitar que a vítima se desloque para diferentes órgãos e enfrente novos constrangimentos, além de reduzir o risco da perda de provas. O texto também prevê atendimento humanizado e cooperação entre União, Estados, Distrito Federal e municípios.
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3: Justiça.
0: Marcelo Crivella, do Republicanos do Rio de Janeiro, destaca a promulgação de lei que responsabiliza civilmente pais ou mães por abandono afetivo dos filhos. O parlamentar afirma que o pagamento de pensão não substitui a presença familiar na rotina da criança.
4: Não basta pagar a pensão para o filho. É preciso que o pai ou a mãe participem da vida dele. Uma criança adoece, então o pai não vai estar lá para dar apoio a ela. Uma criança passa numa prova ou fica reprovada, ela não vai ter o carinho do pai. E uma criança que vai disputar uma competição na escola, os pais dos outros estão presentes e o dela ausente. Essa lei do abandono afetivo tornou um ilícito civil. Eu gostaria que fosse crime, mas o Congresso assim não aprovou. Ficou apenas o ilícito. Portanto, terá que pagar indenização pelo abandono afetivo.
1: Marcelo Crivella avalia que a nova lei pode reeducar responsáveis que cumprem obrigações financeiras, mas se afastam da vida dos filhos. Ele observa que a indenização passa a ser aplicada quando a ausência afetiva causar prejuízo à criança ou ao adolescente.
0: Termina agora o jornal Câmara dos Deputados, produzido pela Rádio Câmara, com trabalhos técnicos de Wellington Teles e apresentação de Luciana Vieira e Val Monteiro. Boa noite.
1: A Voz do Brasil está de volta amanhã. Uma boa noite para você.
3: 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Boa noite.

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Alô, bom dia! Sexta-feira gostosa! Sexta-feira, turma! E aí, tá tudo bem com você? Tá tudo certo? Tamo chegando em mais um fim de semana gostosão, caprichadão no seu rádio, hein? Ó, estamos vivendo a sexta-feira, dia 11 de setembro do ano 2026. Olha só que legal, hein? Hoje é dia do Cerrado, gente. Hoje também é o seu dia. Parabéns pra você, saúde, paz, tudo de bom. Viva o seu dia super feliz, bora acordar o Brasil, bora despertando o Brasil para mais um dia. Sextamos, estica o corpo, tá na hora, bora levantar, gente, bora despertar, bora, fim de semana tá aí, gente, semana curta, né, com feriado, e vamos para mais um fim de semana gostoso, né? Agora, a partir de setembro, é só feriado que vem pela frente, né, gente? É setembro, outubro já acabou o ano. Vamos que vamos para mais um dia gostoso. 0800-558-0057. Chitãozinho e Chororó. Pais e filhos, abrindo edição desta sexta-feira.

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2: Uma sexta-feira abençoada pra você, Edmilson, e também a Juliana em Caraguatatuba, no litoral norte, tá com o Fontenelle. O Vando e o Edinaldo estão no Novo Gama. Alô, pessoal de Águas Lindas de Goiás.

0: Marrerito Júnior com o Creone, é o quebra-topete no Alô, bom dia.
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2: Alô?
3: Alô?
1: Alô? Alô, bom dia.
0: Boa sexta-feira pra você. Alô, bom dia.
4: Bom dia, meu amigo Fontenelle.
0: Dia.
4: Tudo bom? Aqui é o Márcio de Rio Claro.
0: Ô, Marcinho.
4: Fontenelle, depois manda um modão pra nós, hein?
0: Claro, meu irmão.
4: Beleza? Um abraço, bom dia.
0: Bom dia, boa sexta pra nós. Alô, bom dia.
5: Alô, meu amigo, bom dia, paz. Aqui é o Pablo Pinho de Piquete.
0: Ô, Pablinho.
5: Tudo bem? Gostaria de ouvir um Tchão Carreiro e Pardinho.
0: Aí sim.
5: Uma Rei de Prata.
0: Ô, moda caprichada, cabeceira, tem mais gente aqui. Alô.
6: Bom dia.
0: Bom dia.
6: Queria escutar a música aí do Léo Caio Robertinho, Último Julgamento, e oferecer pra todos os ouvintes.
0: Agora, irmão.
6: Eu, Zé de Freitas de Poço de Calda. Obrigado e bom dia.
0: Bom dia, alô, Suzão de Minas, bom dia, Rei de Prata, Tião Carreiro e Pardinho, aqui no Alô, bom dia, o programão sertanejão número 1 do Brasil.
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2: No começo da sua sexta-feira, já manda pra cá o dia e o horário que você tá ouvindo essa moda. Eu vou caprichar pra você, tá? Vou cadastrar você. Bom dia!
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João Torres, ela bateu asas no fim de semana gostoso, caprichadão do seu rádio. Bora mandar alô aqui pro Reinaldo Paes em Ribeirão Branco, São Paulo. Meu amigo Adilson tá em Taubaté. A Lena tá com nós em Barra Bonita, São Paulo. João Leiteiro tá em Arenápolis. Ô, João, bom dia pra você. Tá na tiragem do leite, né? Meu amigo Ednei. Tudo bom, Ednei? Você tá bom, meninão? Caboclão, sempre ligado com nós aí em Minas Gerais. Meu amigo Maurício, fala Maurício, está em São José da Boa Vista. Alô, Márcio, você tá bom, meninão? Tá com nós em Vasconcelos, Minas Gerais. Abração aí pra todo mundo, meu amigo Silvio Benedito. Ô, Silvio, rapaz, tá em Limeira, acompanhando o Fontenelle sempre. A Jacira Fernandes está em Gaspar, né, já? Aquele abraço. A Pâmela está no Alto do Araguaia, Mato Grosso, também por cá. O Hamilton em Santarém. Ô, Hamilton, bom dia. Bruno Álvaro, você tá bom, meninão? Está em São José dos Campos, acompanhando a programação com a esposa Letícia. O Luizinho está em Alfenas. Ô, Luizinho, aquele abração, tá? Muito obrigado. A minha amiga Luciana está em Botuverá, Santa Catarina. Ezequiel tá em Oswaldo Cruz. Alô, Juras. Alô, pessoal de Parapuã, sempre acompanhando a nossa programação. O Dirceu da Farmácia está em Araraquara. Bom dia.

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0: E tem muita moda boa, gente. Você desperta pra mais um dia, pra mais uma manhã. Sextou, sexta-feira gostosa, ó. Tudo de bom pra você que está aqui com Fontenelle. O programa sertanejo número 1 do Brasil.
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2: Alô vocês, bom dia, ouvintes do programa. Alô, bom dia do meu amigo Fontenelle aqui, Centro do Agro, com informação fresquinha para você. Hoje vamos falar com bem-estar animal. O bem-estar do animal começa com pequenos cuidados diários. O espaço limpo, água fresca, ração de qualidade e sombra fazem toda a diferença. Animais saudáveis produzem mais e vivem melhor. Cuidar bem deles é respeitar a vida e garantir o sucesso na fazenda. No campo, quem cuida, colhe bons resultados. Cuide do seu amigo, cuide do seu animalzinho. Aqui, um abraço do Cláudio Natel, do Centro do Agro, pra você. Viola na mão.
3: Obrigado.
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0: Sextou, turma! Bora juntos aqui no rádio e também na internet, abraçando meu amigo Adilson. Ô Adilson, está em Colômbia. Alô, padaria da Wanda. Alô, Willis, bom dia. Olá.

0: de Minas, Luiz Fernando e Pinheirense, aqui no Alô, bom dia. Gente, é moda caprichada.
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2: Alô?
1: Alô?
0: Alô? Sextou, bora pro WhatsApp. Alô, bom dia.
3: Bom dia, Fontinelli.
0: Bom dia.
3: Ô, Fontinelli, manda pra nós aí com o Iride Irineu.
0: Opa.
3: Bica d'água. Essa música quero mandar pra vocês da rádio.
0: Oi, irmão, obrigado.
3: Ô, Fontinelli. Legal. Um abraço do Zé Vicente e da Dona Olga, daqui de Araçoiaba da Serra.
0: Alô, Dona Olga. Alô, Zé Vicente, Araçoiaba da Serra.
4: Bom dia, aqui é Júnior Tomás, de Campina Grande, Paraíba.
0: Oh, que legal.
4: Rick Renny, Sabiá pediu pra cantar mais eu. Bom dia pra todos.
0: Bom dia, essa moda é bonita, vou caprichar pra você. Alô?
5: Bom dia, Fontinelli. Tudo bom, meu querido?
0: Tudo, irmão.
5: Eu tô aqui em Corinthians, aqui, ouvindo o seu programa maravilhoso.
0: Que legal.
5: E eu gostaria de ouvir uma música com o Christian e Ralf.
0: Claro.
5: Beleza?
0: Boa.
5: Qualquer uma deles.
0: Vou caprichar pra ser uma bonitona, tá? Agora tem Lídio Irineu, Bica d'Água aqui no Alô, bom dia. Ó, na sexta-feira bem gostosa, sexta-feira bem especial pra todo mundo.
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Henrique e o Renner, eu e o Sabiá. Despertando para mais um dia, né, gente? Ao canto do bem-te-vi, ao canto do sabiá, ao canto dos passarinhos, né, gente? Ao som do canto dos passarinhos, você de todo o Brasil vai despertando ouvindo moda boa, né, gente? Moda boa, eu sempre digo aqui no Alô Bom Dia que jamais enjoa, né, gente? O que não enjoa, a gente tem que consumir, né mesmo? E é por isso que eu falo pra você do pendrive de modão caprichadão cabeceira do seu rádio. 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Não perde tempo não, manda o WhatsApp pra cá, 0800 558 0057. 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Pede comigo hoje, tá bom, cabocrão? Fala, minha amiga Rosa. Tudo bem, minha amiga? Rosa Maria tá em Paraibuna, tá com Fontenelle. A Daiane Santos em Caraguatatuba. Abração, Altair Nascimento tá em Pitanga. Padre Claudinei em Reginópolis. O Nelson Benedito tá em Taubaté. O Carlos tá com nós em Porto Lucena, Rio Grande do Sul. Bom dia!

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0: começando o seu dia, nós estamos por aqui tocando o fino da música sertaneja. Aumenta o volume do rádio, que o fim de semana está começando hoje, hein? Vem comigo. Bom dia. O programa sertanejo número 1 do Brasil.
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2: Olá, amigos e amigas, ouvintes do Alô Bom Dia e do querido amigo Sérgio Fontinelli. Aqui quem fala com você é Dinei Sertanejo. Esse é o Essência Sertaneja e chegamos sexta-feira. Desejo pra você um ótimo final de semana e uma sexta-feira abençoada. Hoje, sexta-feira, sem muita conversa, trago pra vocês uma moda que eu gosto muito, apesar de ser muito conhecida. É uma moda que vale a pena ouvir, principalmente pela sua história, né? Que mistura elementos do folclore brasileiro com a narrativa familiar marcada por tragédias. Vou falar de Serafim e Seus Filhos, que já foi gravada pelo Sérgio Reis e foi um grande, né, sucesso na voz do Zé de Camargo Luciano no disco de 97. Deixo essa música para vocês aqui no final de semana para você ouvir e ver essa história bem bacana, composição do Rui Mariti e José Jorge. Essa moda vale a pena cada vez mais relembrar e exaltar a sua história. Então é isso, meus amigos, uma ótima sexta-feira para vocês, um ótimo final de semana. Esse é o Essência Sertaneja, um projeto feito para exaltar cada vez mais a nossa música sertaneja. E se você tem Instagram ou Facebook, TikTok, me segue aí, @Dinei com Y no final, sertanejo. Vai lá que tem muita coisa bacana também nas redes sociais. Um abraço pra vocês, um ótimo final de semana. Até semana que vem. Tchau.

0: Pauli Paulino, maluno, alô, bom dia. O caprichadão número um do seu rádio.
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2: Alô?
3: Alô?
1: Alô? Alô, bom dia.
0: Bora zapeando pelo Brasil, bora falar com a turma que vai acordando cedinho e já vai se ligando aqui no Alô, bom dia. Alô, bom dia.
4: Bom dia, é o Zeca Barbosa de Paragominas. Rapaz, vocês mudaram de zap.
0: Opa.
4: Faz tempo que nós estamos juntos.
0: Eu, meu irmão.
4: Faça pra nós aí. Lamento de um peão pra nós.
0: Aí é boa.
4: Beleza? Um abraço.
0: Um abraço forte pra dar sorte, Zeca. Alô.
5: Bom dia, Sineu de Pouso Alegre, Minas Gerais. Eu gostaria de ouvir a música do Tião Carreiro, Suspiro da Viúva.
0: É moda.
5: Coloca nós na promoção aí.
0: Claro.
5: Manda o link pra nós. Obrigado.
0: Boa.
5: Bom dia a todos.
0: Bom dia, tô passando pra você aqui o link, tá, irmão? Alô, bom dia.
6: Bom dia, Fontenelle, tudo bom? Aqui é o Márcio do Rio Claro. Fontenelle.
0: Ô, Marcinho.
6: Depois toca o modão pra nós aí. Beleza? Um abraço. Fica com Deus.
0: Outro, meu irmão. Bom fim de semana pra todo mundo. Agora tem a Ana Castela com o Gino e Gino. Apaixonado por você.
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0: a sua música, mande o seu recado. 0800-558-0057.
1: Manda pra cá sua mensagem, vai participando com a gente na sexta-feira gostosa, fim de semana maravilhoso, vem surgindo em nossas vidas.
2: Alô, bom dia.

0: Chico Rei Paraná, alma transparente no Alô Bom Dia, o caprichadão número 1 do seu rádio. Gente, chegamos na sexta-feira, e aí, como é que tá, hein? 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

0: estamos no ar em todo lugar, juntos em mais uma hora gostosa, sexta-feira, eu sou o Fontenelle, bom dia. Programa sertanejo número 1 do Brasil, bom dia alegria.
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2: Deus abençoe você e toda a sua família. Chegamos na sexta-feira com muita alegria, no Alô Bom Dia com Sérgio Fontenelle, que o seu fim de semana comece abençoado. Eu tenho certeza de que Deus vai falar muito ao seu coração através deste programa.
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2: Mateus capítulo 9, versículo de 9 a 13. Naquele tempo, partindo dali, Jesus viu um homem chamado Mateus, sentado na coletoria de impostos, e disse-lhe: segue-me. Ele se levantou e seguiu a Jesus. Enquanto Jesus estava à mesa em casa de Mateus, vieram muitos cobradores de impostos e pecadores e sentaram-se à mesa com Jesus e seus discípulos. Alguns fariseus viram isso e perguntaram aos discípulos: por que vosso mestre come com os cobradores de impostos e pecadores? Jesus ouviu a pergunta e respondeu: aqueles que têm saúde não precisam de médico, mas sim os doentes. Aprendei, pois, o que significa: quero misericórdia e não sacrifício. De fato, eu não vim para chamar os justos, mas os pecadores. Palavra da salvação. São João Crisóstomo, sobre essa palavra, diz: por que Jesus não chamou Mateus ao mesmo tempo que chamou Pedro e João e os demais? Por que que Jesus chama Mateus depois? Por que que

0: Entretanto, ele não os chamou todos juntos no começo, quando Mateus ainda estava endurecido. Ao contrário, somente depois de inúmeros milagres, depois de sua fama se espalhar por toda parte, ele chamou Mateus. 1 Coríntios capítulo 1, versículo de 26 a 27. Vede, irmãos, o vosso grupo de eleitos. Não há entre vós muitos sábios, humanamente falando, nem muitos poderosos, nem muitos nobres. O que é astuto no mundo, Deus o escolheu para confundir os sábios. E o que é fraco no mundo, Deus o escolheu para confundir os fortes. Versículo 28, e o que é vil e desprezível no mundo, Deus o escolheu, como também aquelas coisas que nada são, para destruir as que são. Deus conhece a hora de chamar. Em nome do Pai, do Filho e do Espírito Santo.
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0: Eu quero clamar agora por você, quero clamar pela sua família. Vem, Espírito Santo, enche todos os que estão acompanhando este programa agora. Libera, Senhor, para esta pessoa o que ela mais precisa, para o corpo e para a alma. Libera, Senhor, curas e libertações em nome de Jesus para esta pessoa que escuta e para toda a sua família. Eu clamo a tua poderosa bênção. Visita agora com bênção de proteção. A bênção que só o Senhor pode dar. Abençoe-vos o Deus Todo-Poderoso, Pai e Filho e Espírito Santo. Amém.
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2: Deus abençoe você e toda a sua família. Chegamos na sexta-feira com muita alegria no Alô Bom Dia com Sérgio Fontinelli. Que o seu fim de semana comece abençoado. Eu tenho certeza de que Deus vai falar muito ao seu coração através deste programa.
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2: Mateus capítulo 9, versículo de 9 a 13. Naquele tempo, partindo dali, Jesus viu um homem chamado Mateus, sentado na coletoria de impostos, e disse-lhe: segue-me. Ele se levantou e seguiu a Jesus. Enquanto Jesus estava à mesa em casa de Mateus, vieram muitos cobradores de impostos e pecadores e sentaram-se à mesa com Jesus e seus discípulos. Alguns fariseus viram isso e perguntaram aos discípulos: por que vosso mestre come com os cobradores de impostos e pecadores? Jesus ouviu a pergunta e respondeu: aqueles que têm saúde não precisam de médico, mas sim os doentes. Aprendei, pois, o que significa: quero misericórdia e não sacrifício. De fato, eu não vim para chamar os justos, mas os pecadores. Palavra da salvação. São João Crisóstomo, sobre essa palavra, diz: por que Jesus não chamou Mateus ao mesmo tempo que chamou Pedro e João e os demais? Por que que Jesus chama Mateus depois? Por que que Jesus já nos chamou os 12 no mesmo ato, na mesma hora? Por que chamou primeiro Pedro, Tiago, João, André? Por que só depois Mateus? Ele veio a cada um em um momento particular. Quando sabia que responderiam a ele, veio em momento diferente para chamar Mateus, quando tinha certeza de que Mateus se renderia ao seu chamado. Da mesma forma, chamou Paulo em outro momento, quando este estava vulnerável após a ressurreição, algo como um caçador indo atrás de sua presa. Pois aquele que conhece nossos corações mais íntimos e sabe os segredos de nossas mentes, sabe quando cada um de nós está pronto para responder plenamente. Gente, que mistério, né? Portanto, ele não o chamou todos juntos no começo, quando Mateus ainda estava endurecido. Ao contrário, somente depois de inúmeros milagres, depois de sua fama se espalhar por toda parte, ele chamou Mateus. 1 Coríntios capítulo 1, versículo de 26 a 27. Vede, irmãos, o vosso grupo de eleitos. Não há entre vós muitos sábios, humanamente falando, nem muitos poderosos, nem muitos nobres. O que é astuto no mundo, Deus o escolheu para confundir os sábios. E o que é fraco no mundo, Deus o escolheu para confundir os fortes. Versículo 28, e o que é vil e desprezível no mundo, Deus o escolheu, como também aquelas coisas que nada são, para destruir as que são. Deus conhece a hora de chamar. Em nome do Pai, do Filho e do Espírito Santo.
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2: Eu quero clamar agora por você, quero clamar pela sua família. Vem, Espírito Santo, enche todos os que estão acompanhando este programa agora. Libera, Senhor, para esta pessoa o que ela mais precisa, para o corpo e para a alma. Libera, Senhor, curas e libertações em nome de Jesus para esta pessoa que escuta e para toda a sua família. Eu clamo a tua poderosa bênção. Visita agora com bênção de proteção, a bênção que só o Senhor pode dar. Abençoe-vos o Deus Todo-Poderoso, Pai e Filho e Espírito Santo. Amém.
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2: E eu quero lembrar você, se você quiser ouvir mais pregações, mais meditação da palavra, basta você me acompanhar no meu canal do YouTube, Frei Gilson barra Som do Monte, no meu Instagram, no meu Facebook, no meu TikTok, e lá você vai encontrar muito mais palavra de Deus para você.
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0: De volta, segunda, no Alô Bom Dia. Agora tem mais um modão caprichado. Tem João Mineiro e Marciano. Durma na paz de Deus. Bom dia, boa sexta pra todo mundo.

0: Ivone Sant'Angelo, o que eu sinto por você, aqui no Alô, bom dia, boa sexta-feira, caboclada.
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2: Alô?
3: Alô?
1: Alô? Alô, bom dia.
0: Bora pro WhatsApp, bora falar com a caboclada, vamos saber quem está do outro lado, alô, bom dia.
4: Bom dia, caboclão Fontenelle.
0: Bom dia.
4: Aqui é o Raimundo da cidade de Aguaí.
0: Ô, Raimundo.
4: Eu gostaria de ouvir com Zezé de Camargo e Luciano.
0: Opa.
4: Dois corações e uma história.
0: Rapaz, isso é um hino da nossa música sertaneja, alô.
5: Bom dia, Fontenelle, aqui é a Selma de Contagem.
0: Ô, Selma.
5: Minas Gerais.
0: Boa.
5: Eu gostaria de ouvir Vizinha de Frente.
0: Com Tony Sampaio e Maurinho, já, tá?
6: Meu grande amigo Fontenelle.
0: Opa.
6: Como é que você tá, meu irmão?
0: Firme.
6: Tudo na paz?
0: Claro.
6: Deus abençoe sua vida, meu irmão.
0: Amém, meu irmão.
6: Toca pra nós, Gilberto Gilmar, a música da saudade.
0: Olha aí.
6: Vendramos Jaguariúna, obrigado, abraço.
0: Ô, Amelinho, boa sexta pra você, meninão. Agora tem o Zezé de Camargo e o Luciano. Dois corações e uma história. Essa é de 1998. Composição de Carlos Randall e Danimar. Essa moda é linda, né, gente? Um dos maiores sucessos da carreira do Zezé de Camargo e Luciano. Boa sexta para todo mundo. Você do trânsito, da boleia, bom dia. Vamos juntos no rádio.

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2: Conservando a história, valorizando a rica história da música sertaneja. Mais um sucesso bonito. Que moda boa. Boa sexta.

Gilberto e Gilmar, música da saudade. Essa é bonita demais, hein? É pra recordar, é pra matar a saudade no fim de semana mais gostoso e caprichado do rádio. Deixa eu mandar alusão aqui, sabe pra quem? Washington Novaes tá com nós, né? Washington, aquele abração, meu amigo, obrigado. Meu amigo Adeilson Silva tá no Recife acompanhando o Fontenelle. A Daiane está em Caraguatatuba. Alô, meu amigo Edésio, está em Costa Rica, Mato Grosso do Sul. Abração aí também pro meu amigo Alair em Anápolis, no Goiás. Aquele abraço. A Elisete está em Caraguatatuba, não é, Elisete? Abração pra você. A Bruna está em Guaratuba, Paranazão também. E o Edmilson tá em Toledo. Um abraço pra todos vocês. 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Bom fim de semana pra todo mundo!

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0: tô aqui, eu tô do seu lado, tomando aquele café gostoso, você se arrumando pro trabalho, muitos outros amigos já estão na lida, já estão no trabalho ouvindo Moda Boa. O programa sertanejo número 1 do Brasil, boa sexta-feira.
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2: Ô, Sérgio Fontinelli, chegamos à sexta-feira. Bom dia pra você, pros amigos do Alô Bom Dia. Estamos contando a história de Cascatinha e Ana e hoje é o último capítulo, né? Uma história que começou no circo, como eu falei na segunda-feira, os dois se apaixonaram, amor à primeira vista, se casaram e cantaram durante 40 anos, casados e com dupla. Muito, muito difícil, gente. Olha, a gente que vive na estrada, vive nesse meio artístico, sabe que é muito difícil um casal permanecer fiel e juntos, né? É claro que não é impossível, né? Tanto é que o Cascatinha e Ana fez isso, né? Mário Campanha, mas a Meire também, lá das Galvão, são casados há tantos anos, né? Então, só que o Cascatinha e Ana, infelizmente, no ano de 1981, a voz da nossa Sabiá, né? Que a Iana era apelidada de Sabiá, né? No ano de 1981, a voz dela se calou. Muito precocemente, foi embora, né? Mas o Cascatinha continuou. Continuou fazendo alguns projetos solos, participando com alguns artistas, né? Fez também uma participação muito legal com o cantor Daniel, lá na década de 90, né? João Paulo e Daniel. Então, o Cascatinha continuou em atividade. Mas em 1996, ele também nos deixou, mas deixaram um legado maravilhoso, né? Flor do Cafezal, Meu Primeiro Amor, Índia, Beijinho Doce, são músicas que a gente, toda vez que ouve, a nossa mente remete a Cascatinha e Ana. Essa foi a história, né? Rica, dessa dupla maravilhosa. 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Um abraço pra você, meu querido amigo Sérgio Fontinelli, bom final de semana e até segunda-feira com mais um capítulo da história. Aí, em 2019, repentinamente, o Adel veio a falecer. O Caim ficou sozinho novamente. Até que em 2024, nós nos despedimos dele. É o legado do Abel e Caim que você ouviu essa semana aqui dentro do Alô Bom Dia. Eu sou suspeito em falar porque eu sou um fã incondicional das músicas da dupla. Sérgio Fontinelli, bom final de semana para você, para os seus ouvintes. Segunda-feira a gente se fala aqui dentro do Alô Bom Dia com mais uma história da música sertaneja.

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1: Boa sexta-feira pra você, obrigado pela carona, um dia abençoado.
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0: Fernandes, mentiras.
1: Você pediu, você participou. 0800-558-0057.
2: Alô?
1: Alô? Alô? Alô, bom dia.
0: Bom dia, vamos falar com o Brasil, WhatsApp liberado. Alô, alô, bom dia.
3: Bom dia, Putinelli.
0: Bom dia.
3: É Clarice do Prado Paraibuna. Quero pedir uma música pra você aí, tá bom?
0: Qual?
3: É Trio Parada Duro, Endereço da Felicidade.
0: É moda, hein?
3: Três pra você, para todos os ouvintes.
0: Obrigado.
3: Gratidão, um abraço e fique com Deus.
0: Amém, gratidão também, tá, minha amiga? Alô, bom dia.
4: Bom dia, Sérgio. Eu sou João dos Santos Soares.
0: Ô, João.
4: Moro aqui em Alto Araguaia, Mato Grosso.
0: Que legal.
4: Você pode tocar um modão aí pra mim de Silveira e Silveirinha?
0: Claro.
4: Hoje está fazendo um ano.
0: E moda.
4: Quero oferecer para a minha esposa, Dona Joana.
0: Dona Joana.
4: Para vocês aí.
0: Obrigado.
4: Da Raida.
0: Amém.
4: E para todos que tiver ligado no seu programa.
0: Que legal, vou caprichar aqui.
5: Bom dia, Fontenelle, aqui é o Adelso, mais conhecido como Paraná, aqui de Munhoz.
0: Ô, Paraná.
5: De Minas Gerais.
0: Boa.
5: Eu queria ouvir uma música, As Três Cuiabanas, com o Tião Carreiro Pardinho.
0: Ô, caboclo, você pede, a gente vai caprichando, tá? Endereço da Felicidade. Trio Parada Dura, aqui no Alô, bom dia. Boa sexta-feira aí pra todo mundo.

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1: Eu comunico com você no rádio, na internet, na sexta-feira gostosa, recordando os grandes sucessos da música sertaneja. Bom dia.

0: Silveira e Silveirinha, hoje está fazendo ano aqui no Alô Bom Dia, o caprichadão número um do seu rádio. E hoje, Caboclão, tá fazendo um ano, né? Que você não é mais positivo e operante? Ah não, Fontenelle, faz muitos anos. Ah, hoje faz o ano que você tem lembranças, né? De quando você namorava gostoso, né? 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
2: Nos filmes rodados nos Estados Unidos, um tema bastante comum são as leis diferentes para cada estado. Passou a fronteira, muda tudo. Aqui no Brasil não chegamos a tanto, mas existem várias exigências estaduais e municipais que complicam a vida dos caminhoneiros. Para não cair numa pegadinha e tomar aquela multa, sempre pesquise a legislação onde vai rodar, mesmo que seja numa cidade fronteiriça. O licenciamento é um exemplo. O caminhão pode estar em ordem pelo calendário do seu estado, mas irregular em outro. Isso dá até apreensão. Outra lei que complica a vida dos caminhoneiros é o chamado rodízio, praticado na capital de São Paulo. Vai desde segunda até sábado. Em muitas cidades, de qualquer porte, também costumam existir regras locais que limitam a circulação, estacionamento, carga e descarga. Nas rodovias, um grande problema é encarar a burocracia dos postos fiscais dos governos estaduais. As exigências são as mais variadas. Tudo fica bem pior quando se cruza o país com uma carga especial ou fora dos tamanhos normais. É preciso ter bastante experiência e paciência. Por essas e muitas outras razões, a nossa logística não avança. No último ranking do Banco Mundial de 2023, o Brasil ficou na 51ª posição. 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
0: Agora tem o Edson e Hudson, nossa história, aqui no Alô Bom Dia.

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3: 6:04. 6:04. Está no ar o seu Jornal da 89 FM. Hoje é sexta-feira, 11 de setembro de 2026. A partir de agora até as 8 horas da manhã, você vem com a gente em 89.7 de Gaspar, viu, para toda a região do Vale do Itajaí e também do Litoral Norte. 6:05. Um bom dia para ti, viu? Que você faça uma excelente sexta-feira. Do meu lado já está também Joel Reinert. Bom dia, Joel.
4: Muito bom dia, Paulo Flores, amigos e amigas do Jornal da 89. Muito bom dia, Gaspar. Muito bom dia, Vale do Itajaí.
3: 6:05, a temperatura em 18 graus e 4 décimos, tempo nublado, fechado. Daqui a pouquinho tem a previsão do tempo para você. 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
3: Os destaques dos principais jornais em atualização nessa manhã. Nas manchetes nacionais: contrato entre Banco Master e esposa de Alexandre de Moraes previa pagamento de 131 milhões de reais. Vorkaro soube antes de operação e de juiz do caso, mostra relatório da Polícia Federal que se tornou público. Verdadeiro escândalo. Polícia Federal detalha que Vorkaro teve informações confidenciais e fez pressão no Banco Central. Flamengo vence Del Valle na altitude e abre boa vantagem na Libertadores. Ciclone avança pelo sul e eleva risco de tornados no centro-sul. Polícia Federal aponta elo entre contrato de Wi-Fi de São Paulo e entidades ligadas ao filme Dark Horse. Fachin recebe 7 ministros e Gonê após cancelar sessão de julgamentos no STF. Em Santa Catarina, o Santa apresenta: motorista que atropelou criança e fugiu de, em Gaspar deve pagar 80 mil reais para deixar a cadeia. É pouco, tinha que pagar mais, né? Verdadeiro inconsequente. A criança está internada, precisará passar aí por um procedimento cirúrgico. Esse fato ocorrido nesta semana no bairro Bela Vista, atropelados na faixa de pedestres. E aí, a fuga, né, do motorista. Casa noturna às margens da BR-470 explorava garotas e as mantinha em condições análogas à escravidão em Navegantes.

0: 6:09. Cruzeiro do Vale. Professoras de Gaspar participam da Bienal do Livro em São Paulo. Prefeitura recebe autorização para desassoreamento contínuo de mais de 11 quilômetros de ribeirões em Gaspar. Seis horas e nove minutos, meso regional. Câmara de Blumenau aprova projeto de lei para cordão tulipa vermelha, que identifica pessoas com Parkinson. Santa Catarina reduz analfabetismo para 1,5%, aponta PNAD. Norte de Santa Catarina está entre as áreas de maior risco para fortes chuvas até amanhã. Esses os destaques dos principais jornais em atualização. 6:10.
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0: A previsão do tempo com ele, meteorologista Peter Scheuer.
2: Bom dia. A presença de áreas e instabilidades associadas ao deslocamento e ingresso de uma frente fria promovem um dia com tempo instável e com indicativo de chuva. Essa chuva acontece a qualquer momento e não dá para descartar a formação de alguns temporais, alguns episódios de tempo severo em um outro ponto da região. A temperatura ela se mantém em declínio. É um dia ameno, a máxima não passa muito aí dos seus 21 graus. E a tendência é que nós mantenhamos um sábado com tempo mais seco. Aos poucos a gente vai tendo boas melhorias na sequência do dia do sábado. Então o sábado é mais aproveitável com tempo bom. E se tiver alguma chuva de forma isolada, quem sabe aí mais para o final do dia à noite. No domingo, predomínio das nuvens, céu parcialmente nublado. Alguma chuva que acontece entre o início da manhã e final do dia. Durante a segunda-feira tem previsão de chuva, garoa e períodos curtos de melhora. Terça também tem chance de chuviscos fracos e ocasionais. Peter Scheuer, meteorologista, com a previsão do tempo.
0: Valeu, Peter, obrigado pelas informações do tempo. Aí, portanto, em resumo, o cardápio é chuva para os próximos dias. Ontem havia expectativa de chuva e não choveu. Mas o tempo ficou o dia inteiro nublado. Nesse momento, quando são 6:11, a gente tem também aí, percebe a presença forte da nebulosidade, aquele tempo com cara de carregado mesmo, né? Então vamos aguardar. Mas a condição para os próximos dias é de instabilidades no tempo. 6:12 agora.
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0: A nossa agenda diária aqui, hoje 11 de setembro, é o dia de número 254 do ano. Estamos nos encaminhando para o final da 37ª semana de 2026, essa mais curta, passou voando, não é mesmo? E chegamos a 69,6% do ano de 2026. A lua é nova. Hoje, dia nacional do Cerrado. Dia do árbitro esportivo. São as datas de hoje. Já para amanhã, dia do médico urologista, dia do operador de rastreamento e dia nacional da recreação. Domingo, dia nacional da cachaça, dia do agrônomo, dia do programador. São aí as datas de hoje e também dos próximos dias. 6:13. Foi breve intervalo e daqui a pouquinho a gente retorna com mais informações.

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0: 6:19, de volta para mais um bloco de informações nesta manhã de sexta-feira, hoje, 11 de setembro do ano de 2026. Muito bem, nesse bloco as informações são daí da área da segurança pública. Lembra da mulher que fingiu ter 12 anos, mas que na verdade tem 38 e enganou uma família em Joinville? E essa família de Joinville não foi a primeira a ser enganada por essa criminosa? Pois bem, a mulher de 38 anos que fingiu ter 12 teve a prisão domiciliar autorizada pela justiça, informou o Poder Judiciário no dia de ontem. A progressão do regime semiaberto para o aberto foi deferida com efeitos a partir do dia 20 deste mês. Amanda Maria Souza de Oliveira está presa desde o dia 2 de junho, quando foi detida na casa da família que a acolheu, acreditando que ela era vítima de maus tratos. A progressão de regime ocorreu menos de um mês após ter sido condenada por estelionato e falsa identidade. A defesa da acusada informou que não vai se manifestar. A principal razão para a autorização da progressão de regime de Amanda foi o fato de que o presídio feminino regional de Joinville não possui pavilhão destinado às detentas do regime semiaberto e que também não há vaga disponível em outra unidade do estado. Diante dessa situação, foi aplicada a súmula vinculante 56 do STF, que diz que a falta de vaga em estabelecimento penal não autoriza que a pessoa fique em um regime mais rigoroso. Além disso, foram considerados seu bom comportamento, a ausência de falta grave e o parecer favorável da comissão técnica de classificação. A pena em prisão domiciliar terá as seguintes regras: monitoramento eletrônico, recolhimento noturno, recolhimento integral nos finais de semana e feriados, e não poderá sair do município nos dias úteis. Atualmente, a acusada está no presídio regional de Joinville. O Poder Judiciário explicou que a progressão de regime para prisão domiciliar, que começa no dia 20, é relativa ao processo em Santa Catarina. Contudo, Amanda também tem um mandado de prisão preventiva ativo no Rio Grande do Sul. Dessa forma, o que vai ocorrer de fato com ela ainda depende da Justiça Gaúcha. Né? Então, de uma forma ou de outra, já está encrencada, viu?
1: Pois é, a minha grande dúvida que fica, nada contra a progressão da pena dessa mulher, né, a prisão domiciliar, mas para que domicílio ela vai?
0: Exatamente.
1: Porque afinal de contas ela está circulando em
0: cê
1: várias
0: famílias. Você não quer adotar uma criança de 12
1: por
0: anos?
1: Por várias famílias, adotada como sendo uma adolescente criança. E na realidade não era. Quer dizer, aonde vai? Né? Não sei, é uma dúvida, foi um fato aí que repercutiu nacionalmente, um fato inédito, mas vamos ver o que acontece aí.
0: Agora 6:23, 6:23, a gente segue por aqui, de um caso bastante grave que ocorreu em Curitibanos.
1: E essa não fingiu, né?
0: Não, uma menina de 11 anos deu à luz dentro de casa na madrugada de ontem, em Curitibanos, no oeste de Santa Catarina. A Polícia Civil investiga o estupro de vulnerável. A mãe e a recém-nascida foram levadas ao hospital pelos bombeiros e passam bem, conforme o delegado Fabiano Toniazzo. A Polícia Civil explicou que, considerando a idade da mãe, 11 anos e 11 meses, o fato é tratado como estupro de vulnerável. A lei define que quaisquer atos sexuais praticados com menores de 14 anos, consentidos ou não, são tipificados dessa forma. Quando a Delegacia de Proteção à Criança de Curitibanos soube do caso, uma equipe foi ao hospital para falar com familiares e a vítima. Alguns parentes já foram ouvidos formalmente. A polícia aguarda a alta médica da menina para ouvi-la também. O conselho tutelar trabalha em conjunto para resguardar os direitos da mãe e da recém-nascida. O delegado informou que as duas deram entrada no hospital por volta de 1 da manhã. As informações iniciais são de que a família não sabia sobre a gravidez. Toniaso também declarou que há um suspeito e que ele está sendo investigado. Outros detalhes não foram divulgados pelo fato do caso envolver crianças. É uma situação delicada, complicada. A menina de apenas 11 anos, né, dando à luz na madrugada de ontem. O caso agora é tratado como estupro de vulnerável e a polícia seguirá investigando. 6:25, 6:25. Ontem a gente trouxe aqui em primeira mão a notícia de um atropelamento lá em frente ao TOP do bairro Bela Vista, que envolveu uma criança e um homem, né? E é o seguinte: nessa ocasião, o motorista que causou o atropelamento, uma vez que estavam aí na faixa de pedestres, ele fugiu. Eu acho que é aquela coisa, né? Um acidente, ele pode acontecer, ninguém está livre disso. Agora, você fugir do local, se perceber o que fez e mesmo assim fugir, não dá. E deu cadeia, porque o homem foi identificado através de câmeras de monitoramento, chegou-se à placa dessa CRV de cor prata. E agora, motorista que fugiu após atropelar avô e neto aqui em Gaspar, poderá deixar a prisão desde que pague a fiança, é o que determinou a justiça. Ele seguia detido até o fim do dia de ontem. O valor foi fixado em R$ 80.600. O suspeito passou pela audiência de custódia na tarde de ontem, quando o juiz concedeu liberdade provisória condicionada ao pagamento da fiança, né? Já que não identificou requisitos para converter o flagrante em uma prisão preventiva. O caso aconteceu na noite de quarta-feira. O condutor atropelou um homem de 55 anos e seu neto de 7 anos na rua Anfiloque Nunes Pires, no bairro Bela Vista. Ele, repito, fugiu sem prestar socorro. A criança teve suspeita de fraturas e escoriações. Ela fraturou o maxilar e está na UTI, em Blumenau, onde aguarda procedimento cirúrgico. O avô da criança também ficou ferido com escoriações, mas não ficou internado. O condutor de 44 anos envolvido no atropelamento fugiu antes mesmo da chegada da polícia. A partir das informações levantadas, foi possível identificar o condutor e localizar onde estavam, tanto ele quanto o carro, que foi encontrado na marinha. O veículo estava aí com a frente amassada e o para-brisa quebrado, mostrando aí onde ocorreu o impacto desse atropelamento. Conversei com alguns informalmente com alguns socorristas do SAMU, eles que atenderam a esse atropelamento. Isso foi uma cena bem delicada na quarta-feira à noite. Então torcer para que essa criança se recupere aí o quanto antes. O avô já está em casa se recuperando, mas a criança ainda internada na UTI aguardando o procedimento cirúrgico. Parece que tem que desinchar um pouco algumas regiões para poder passar por esse procedimento e por isso essa cirurgia ainda não teria acontecido. Agora, essa fiança aí fixada no valor de 80 mil, eu diria até exemplar, viu, João?
1: Bom, mas independentemente do valor da fiança, que eu acho que é uma fiança bastante alta para quem pelo estilo, né?
0: Não que não mereça, né? Mas,
1: não mereça.
0: Não é uma fiança alta, normal da gente.
1: Mas
0: ver aqui,
1: mesmo, né, pagando essa fiança, eu acho que esse caso tem que ser devidamente investigado. Porque aí vem aquele velho ditado, que não deve, não teme. É. Né? Por que que o indivíduo não parou e prestou socorro à vítima no momento do acidente? Quer dizer, essa é a grande questão que a polícia tem que resolver agora nas investigações.
0: 6:29, 6:29. Trazer aqui também mais informações da área da segurança. Deixa eu até abrir aqui, acabei de receber aqui o boletim, o relatório das ocorrências das últimas 24 horas aqui na cidade de Gaspar. É plantão tranquilo para a polícia aqui em Gaspar nas últimas horas, né? Olha, um professor de boxe chinês foi denunciado à Polícia Civil de Itajaí por suposto crime de estupro de vulnerável contra alunos. Os relatos que chegaram à polícia são de 5 crianças de 9 a 13 anos e descrevem supostas ofertas de dinheiro em troca de beijos e de contato físico. O inquérito foi instaurado e a justiça já concedeu medidas protetivas de urgência. O caso teria vindo à tona por um menino de 9 anos. A mãe dele contou que desconfiou e resolveu perguntar diretamente ao filho. E a mãe disse: no que eu perguntei, ele já começou a chorar e relatar que a pessoa tinha passado a mão nele. Segundo a mãe, o menino afirmou em seguida que aquilo não teria acontecido só com ele e teria citado o nome de outras crianças que frequentavam as aulas de boxe. A partir daí, essa mãe procurou as famílias das demais crianças. Foi por esse caminho que os relatos teriam chegado ao conselho tutelar e depois à delegacia de Itajaí. Outra mãe ouvida contou que chegou em casa e encontrou a filha de 9 anos já em pânico. Minha filha já estava desesperada, contou a mãe. Já estava chorando e começou a confirmar o que a outra criança estava falando. Segundo ela, a menina teria descrito ter recebido R$15 do professor por um beijo que seria no rosto e teria acabado na boca. 9 anos tem a menina. E esses são os relatos, né? Até o final do dia de ontem, esse professor seguia em liberdade. Vamos ver o que acontece nessa sexta-feira, agora após o caso ter vindo à tona. Um professor de boxe denunciado por supostos abusos a crianças em Itajaí. Uma situação muito séria, precisa ser tratada com os devidos cuidados necessários. E se de fato o crime ocorreu, esse homem não pode mais ficar em liberdade. Precisa aí ser preso o quanto antes. 6:32. Para você que está com a gente, obrigado, viu, pela audiência e também pela companhia. Olha, em Brusque, seguem as buscas por um homem que está desaparecido desde a quarta-feira, quando o veículo dele foi encontrado dentro do rio Itajaí Mirim. E o Corpo de Bombeiros reiniciou ontem e fechou mais um dia de operação de resgate por Altieres Aparecido Cruz de Souza, de 35 anos. Ele está desaparecido desde a manhã de quarta-feira, quando lançou de forma intencional um Fiat Palio Prata nas águas do rio Itajaí Mirim, no trecho novo da Avenida Beira Rio, nas imediações do Instituto Federal Catarinense, no bairro Jardim Maluxi. As equipes de socorro concentram os trabalhos no leito do rio, utilizando uma embarcação para efetuar buscas superficiais em ambas as margens. Mas até agora, ninguém foi encontrado. E, na verdade, não tem nem, Joel e ouvintes, a certeza de que esse homem se lançou também às águas. O veículo sim foi encontrado. Ele não foi localizado dentro do automóvel. Então não se sabe nem se ele de fato adentrou as águas. Pode ter fugido para qualquer lugar, ninguém ouviu. E aí fica essa dúvida. Ontem já mais um dia de buscas, nada localizado. Então um grande esforço, um trabalho aí incansável por parte dos bombeiros nas buscas. Agora, a grande questão é, nem se sabe se ele de fato adentrou aí as águas. 6:35, para a gente fechar aqui, uma notícia que não é da segurança pública, mas já que estamos falando sobre Brusque, o município de Brusque se despediu no dia de ontem do ex-prefeito e médico Jonas Paego, que faleceu nesta quinta-feira. Conforme apurado pela equipe do portal Brusque Discover, o político foi vítima de um AVC na quarta-feira, dia 9. A morte de uma das figuras mais conhecidas da política e da medicina brusquense fez com que a prefeitura de Brusque decretasse luto oficial de 3 dias em homenagem à sua memória e ao seu legado. A trajetória de Jonas com Brusque começou em 1975, quando o médico, natural de Criciúma e criado em Urubici, mudou-se para Brusque. Ele iniciou sua carreira na cidade como médico do trabalho na Schlesser e, ao longo de quase 50 anos de profissão, construiu um vínculo direto com a comunidade. Foi prefeito da cidade e assim por diante. Então, lamentavelmente, a morte ontem do ex-prefeito de Brusque, Jonas Paego. É assim que se pronuncia, João?
1: Paego.
0: Paego, Paego, é a verdade, é Jonas Paego, né? De 79 anos, ex-prefeito e médico Jonas Paego, ex-prefeito de Brusque.
1: Os nossos sentimentos e conforto à família do Dr. Jonas, né, ex-prefeito de Brusque, se projetou na medicina e avançou muito na saúde na cidade, na nossa querida cidade de Brusque. Então, nossos sentimentos a toda a família, a todos os seus amigos, aos seus correligionários, por que não dizer, né, pela perda, essa perda tão importante do Dr. Jonas, que deixa o seu legado certamente.
0: 6:37, intervalo comercial, daqui a pouquinho a gente retorna. 18 graus e 5 décimos é a temperatura em Gaspar.
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0: 6h42, de volta aqui com mais um bloco.
1: Muito bem, hoje, 11 de setembro, até deixamos de comentar esta data no início, no nosso calendário diário, que o Paulo faz diariamente, mas é uma data muito importante para uma reflexão. 25 anos se passaram desde o 11 de setembro de 2001, né, quando aconteceu aquele ataque terrorista lá nos Estados Unidos. O dia 11 de setembro é mundialmente lembrado pelos ataques terroristas lá nos Estados Unidos. 25 anos já, hein? Naquela data, 19 terroristas da organização Al-Qaeda sequestraram 4 aviões comerciais. 2 deles foram lançados contra as Torres Gêmeas, quem não lembra, do World Trade Center, lá em Nova York. Um contra o Pentágono na Virgínia e outro caiu em um campo aberto na Pensilvânia, após reação dos passageiros. O trágico episódio resultou na morte de 2.977 vítimas fatais e transformou profundamente a geopolítica global, a segurança nos transportes e as relações internacionais. É uma reflexão profunda e muito necessária. Lembrar de 11 de setembro, em momentos de alta tensão global, como vivemos hoje, serve como um aviso severo sobre o custo humano dos conflitos e o impacto de longo prazo que a violência geopolítica gera no mundo inteiro. Aquele dia não mudou apenas a história dos Estados Unidos, ele redesenhou a geopolítica mundial, moldando as relações internacionais, as políticas de segurança e os conflitos que vemos até hoje em dia. Olhar para o passado nos ajuda a entender a complexidade do presente e aí buscar soluções diplomáticas. Por que que eu falo isso? Né? Bom, estamos aí em momento de eleição. E a escolha dos governantes em nações democráticas é o fator mais determinante para a estabilidade interna e também para a segurança global, pois são esses líderes que detêm o poder legítimo de declarar guerras, firmar tratados de paz, gerenciar crises internacionais e por aí afora. Em um mundo interconectado e marcado por tensões, o voto deixa ser apenas uma decisão doméstica e passa a ser uma escolha com impacto geopolítico direto. A importância dessa escolha reflete-se em 4 pilares fundamentais: condução da diplomacia e prevenção de conflitos, liderança em crise e alianças estratégicas, defesa das instituições e das liberdades civis, gestão de riscos globais, resiliência econômica, exemplo democrático contra o autoritarismo e por aí afora. Então vejam só, não devemos nos preocupar somente com problemas domésticos, problemas de briga entre juízes do Supremo Tribunal Federal, em questão de corrupção do Banco Master, enfim, temos que nos preocupar também e ter um olhar de fora ou de dentro para fora, do Brasil para fora. 11 de setembro foi um marco que mexeu com a geopolítica mundial e levantou essa preocupação em todas as lideranças mundiais e também na população mundial. Afinal de contas, foi algo que mexeu com a geopolítica em todo o mundo.
0: 6h46. Olha, tem pesquisa nova na praça e a gente divulga os números agora. A pesquisa Atlas Intel foi encomendada pelo grupo ND e realizada entre os dias 4 e 9 de setembro e ouviu 1.211 eleitores de Santa Catarina. O governador licenciado Jorginho Melo do PL aparece na liderança da disputa pelo governo do estado, enquanto João Rodrigues, do PSD, e Gelson Merizio, do PSB, travam uma disputa mais equilibrada pela segunda colocação. A avaliação, repito, faz parte da pesquisa Atlas Intel. O levantamento também mostra como o eleitor catarinense avalia o atual governo, a possibilidade de reeleição do governador e as principais preocupações apontadas pelos eleitores. Na intenção de voto, Jorginho Melo aparece com 51,6%, seguido por João Rodrigues, do PSD, com 18,5%, e Gelson Merizio, do PSB, com 17,6%. Pela margem de erro da pesquisa, João Rodrigues e Merizio estão tecnicamente empatados. Marcelo Brigadeiro, do Partido Missão, tem 2,9% das intenções de voto da pesquisa. Professor Marcos Sudré, do PSTU, tem 1,1%. Laís Schaud, do UP, tem 0,8%. E Ralf Zimmer, do PRD, tem 0,4% dos votos. Votos brancos e nulos somam 2,2%, enquanto 4,9% não sabem ainda em quem votar. Entre os votos válidos, Jorginho chega a 55,5% contra 20% de Rodrigues e 18,9% de Merizio. Nesse cenário, os três primeiros colocados também ficam dentro da margem de erro nos percentuais de segundo colocado e de primeiro colocado. Nos cenários de segundo turno testados pela pesquisa Atlas Intel do grupo ND, Jorginho Melo mantém vantagem sobre os principais adversários. Contra João Rodrigues, em um eventual segundo turno, o governador aparece com 55,1 ante 32,4% do ex-prefeito de Chapecó. No confronto com Gelson Merizio, Jorginho marca 62,6%, enquanto o ex-deputado registra 24,2%. Ao considerar apenas votos válidos, no segundo turno, Jorginho chega a 62,9 contra 37,1 de João Rodrigues. Diante de Merizio, a diferença é ainda maior, 72,1% a 27,9%, caso eventual segundo turno entre Jorginho e Merizio. A pesquisa também testa um segundo turno sem Jorginho. Nesse cenário, João Rodrigues supera Gelson Merizio com 54,6% a 17,8%, enquanto 27,6% dos entrevistados optaram por voto branco, nulo ou não sabem. Considerando apenas os votos válidos, a vantagem de João chega a 75,3 contra 24,7% de Merizio. A avaliação do governo ajuda a explicar a vantagem eleitoral. 6 em cada 10 catarinenses aprovam a administração Jorginho Melo, enquanto 35% desaprovam e 5% não souberam responder. O saldo é positivo em 25 pontos percentuais. Quando a pergunta muda de aprovação para avaliação, o resultado também permanece favorável a Jorginho Melo. 55% consideram o governo ótimo ou bom, 22% avaliam como regular e 24% como ruim ou péssimo. A pesquisa ainda perguntou diretamente se o governador Jorginho Melo merece um novo mandato. 55,5% disseram que sim, enquanto 39% responderam que não e 5,5% não souberam responder. A saúde é o principal problema. A pesquisa mostra que a boa avaliação do governo não elimina uma agenda de problemas para a próxima gestão. O acesso à saúde aparece como a principal preocupação dos catarinenses, e esse é um dos itens, viu, Joel, que os adversários de Jorginho têm explorado na propaganda eleitoral, que é a situação da saúde. A pesquisa Atlas Intel do grupo ND ouviu 1.211 eleitores em Santa Catarina entre 4 e 9 de setembro. A margem de erro é de 3 pontos percentuais, com nível de confiança de 95%. O levantamento está registrado no Tribunal Superior Eleitoral sob os números SC-02036/2026 e BR-06230/2026.
1: Muito bem, os números mostram aí, enquanto na disputa presidencial temos aí uma campanha bastante acirrada, números bastante semelhantes e o que promete ser uma eleição com uma margem para um ou para outro muito estreita, né? No caso do estado de Santa Catarina, mantém-se a tendência aí, pelo menos é o que os números apontam aí em todas as pesquisas realizadas até o momento, em uma eleição com definição já em primeiro turno a favor de Jorginho Melo. E esse também é o pensamento da cúpula da centro-direita e extrema-direita de todo o país, que Santa Catarina será o estado com a vitória mais fácil, né, dessa linha ideológica no país, da extrema-direita e a centro-direita. Então aí está Jorginho confirmando, né, seu favoritismo aqui no estado e se mantendo, e difícil, né, vai haver uma mudança nesses números. Estamos aí a menos de 20 dias das eleições, né? Então vamos aguardar o pleito. Provavelmente a eleição deverá ser definida, pelo menos é o que indicam os números no momento, aqui em Santa Catarina, em primeiro turno.
0: 6:54. E a pesquisa do Grupo ND também revelou números ao Senado. Carol de Tone, do PL, lidera disputas pelas duas vagas de Santa Catarina no Senado, com 28,4% das intenções de voto. Esperidião Amin, do PP, vem em segundo, com 20,2%, e Carlos Bolsonaro, do PL, aparece em terceiro, com 14,9%. É os números da nova pesquisa Atlas Intel, encomendada pelo Grupo ND. Se a urna confirmar, Santa Catarina elegeria aí uma senadora titular pela primeira vez desde 2002, quando Ideli Salvati, do PT, venceu. De lá para cá, toda mulher que ocupou a cadeira no Senado chegou pela suplência. Vamos aguardar os números também da pesquisa do Grupo ND, revelando aí o cenário para o Senado. 6:55, intervalo, e daqui a pouquinho temos aí o horário eleitoral para o rádio, e às 7:25 a gente retorna.
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0: 7h31, de volta aqui no seu Jornal da 89. Ó, já a gente vai trazer aqui a programação de mais uma edição da festa da Comunidade Virgem de Nazaré, festa que começa hoje à noite. Já tá, o pessoal da festa já tá aqui conosco e daqui a pouquinho a gente vai falar aí sobre a programação. Antes disso, trazer aqui, porque ó, atenção, tem greve na Caixa Econômica Federal, viu? Greve nacional e também desde ontem já atinge o trabalho e o serviço aqui em Gaspar. Quem vai na Caixa encontra lá avisos, placas de greve. A única coisa que está funcionando é o caixa eletrônico. Agora, até quando não se sabe, porque precisa de alguém para abastecer esses caixas eletrônicos, né? Então, daqui a pouquinho pode também estar lá à disposição, mas não haver o saque e assim por diante. Vai ficar sem dinheiro nos caixas eletrônicos, né? Mas é o seguinte, desde ontem então, as agências da Caixa Econômica Federal do Brasil anunciaram aí esta paralisação definida em convenção no dia 3 de setembro. E agora Gaspar também, portas fechadas, atendimento está paralisado. Então, se você tinha algo para resolver na Caixa, vai ter que esperar, porque a greve não tem prazo para acabar, né? As mobilizações ocorrem após meses de negociações entre a Caixa, os funcionários da Caixa e a diretoria do banco. O acordo prevê reposição integral da inflação medida pelo INPC, acrescida de um aumento real de 0,6% em 2026 e 2027. O reajuste também incide sobre benefícios como vale refeição, alimentação e participação nos lucros e resultados e também auxílios. Na Caixa, os empregados rejeitaram a proposta de renovação do ACT e decidiram pela greve nacional. Repito mais uma vez, se você precisa ir aí à Caixa, não busque o atendimento, porque eles estão de greve. E o DITRAN informa que a rua São Bento terá um trecho interditado de forma temporária neste fim de semana, em realização do Festival da Cerveja. Ontem já havia algumas alterações no trânsito. A interdição ocorrerá entre o cruzamento com a Coronel Aristileno Ramos e a Travessa Carlos Velmut. A interdição terá início hoje, às 5 da manhã, com previsão de reabertura no domingo, às 4 da tarde. Condutores que utilizam a via devem ficar atentos à sinalização e seguirem, né, adiante pela Coronel Aristileno Ramos para acessar a Avenida das Comunidades. A Rua São Pedro estará fechada a partir de hoje. Já então, ontem já havia ali um bloqueio parcial na Rua São Pedro, ali em frente à UFIT, e agora, desde as 5 da manhã, o fechamento total da via para a instalação de barracas, toda a estrutura de um evento que é realizado pela CDL. 7h34, 7h34, a gente segue por aqui. Olha, o prazo para solicitar transporte eleitoral gratuito termina na segunda-feira em Santa Catarina e a gente acompanha agora os detalhes.
1: Falta pouco para terminar o prazo. Os pedidos para o transporte especial gratuito no primeiro turno das eleições devem ser feitos até a próxima segunda-feira, dia 14, no site do Tribunal Regional Eleitoral de Santa Catarina. O serviço faz parte do programa Seu Voto Importa, criado pela Justiça Eleitoral para garantir que pessoas com dificuldade de locomoção possam exercer o direito ao voto. O coordenador de gestão do cadastro eleitoral do Tribunal Regional Eleitoral aqui do estado, Carlos Gerber, explica quem pode utilizar o serviço.
2: É uma iniciativa para permitir que as pessoas com deficiência ou com mobilidade reduzida que não têm condições de ir até ao local de votação, para que elas possam ser transportadas e exercer o voto. Neste momento, nós estamos fazendo a coleta dos interessados e das pessoas que precisam desse serviço. Lembrando que são pessoas com mobilidade reduzida, por exemplo, a pessoa que quebrou a perna, tem alguma doença ou está acamada, tem alguma dificuldade de locomoção, ou uma pessoa com deficiência, né, que não pode por si própria, né, não tem recursos para ir até o local de votação. Muito importante que a pessoa que tem interesse ou esteja nessa situação solicite, né, o transporte. Sendo deferida a solicitação, no dia das eleições, um veículo e motorista vai se dirigir até a residência, né, ou o local indicado por ela, né, seja um local que esteja internado, alguma casa de repouso, e vai transportá-la até o seu local de votação e vai aguardar o voto, né, e essa pessoa tem a preferência para votar, e depois faz o transporte, né, de retorno até o local do embarque original.
1: O pedido passa por análise da Justiça Eleitoral. Se for aprovado, o eleitor é contatado para o agendamento.
2: Os veículos, eles não são próprios da Justiça Eleitoral, eles dependem, né, de parcerias, né, com órgãos públicos ou associações ligadas ao tema. Então, para permitir a logística, o preparo, o transporte, a resolução do TSE, do Tribunal Superior, já fixa que o prazo para solicitar o transporte no primeiro turno, ele se encerra às 23:59 do dia 14 de setembro. Feita essa solicitação, vai ser apreciada pelo magistrado local, né, eleitoral, sendo deferida, a equipe vai entrar em contato para marcar um horário e agendar o transporte. Por uma questão de logística, é necessário esse prazo anterior para dimensionar a equipe, dimensionar os veículos e fazer as rotas de transporte.
1: A solicitação é feita pelo site do TRE catarinense. Se precisar, o eleitor também pode indicar um acompanhante. Em caso de dúvidas, o Tribunal Regional Eleitoral aqui do estado disponibiliza o telefone 0800-647-3888. De segunda a sexta, da 1 da tarde às 7 da noite. Para o segundo turno, caso haja, o prazo para solicitar o transporte termina em 5 de outubro. De Florianópolis, da Rede de Notícias Acaerte, Carol Denardi.
0: Valeu, Carol. Obrigado pelas informações. Então, prazo para inscrição, né, para você solicitar o transporte eleitoral gratuito, termina na segunda-feira no estado. E ontem, o cartório eleitoral nos encaminhou aqui uma nota falando sobre o transporte gratuito também de eleitores. A excelentíssima senhora juíza da 64ª Zona Eleitoral de Gaspar, doutora Maria Augusta Tonioli, né, diz que a administração pública de Gaspar encaminhou a relação das linhas do transporte coletivo que serão ofertadas de forma gratuita exclusivamente no dia 4 de outubro, dia das eleições, e havendo o segundo turno no dia 25 de outubro. É obviamente que eu não consigo passar aqui todas as linhas e horários, né? Mas então está aí definido o transporte urbano da cidade de Gaspar gratuito para o domingo, dia 4, e no segundo turno, havendo o segundo turno, no dia 25 de outubro de 2026. Você que vai às urnas no dia 4, depende do transporte coletivo, não pagará passagem. Importante que você verifique ali as linhas e horários, mas porque eu pude ver aqui, está bem completo, viu? Eu acredito até que está sendo utilizado uma linha, um dia de fluxo normal de transportes, né? Que são vários os horários aí que estão sendo disponibilizados, viu, João?
3: Olha, possivelmente todas as linhas deverão estar liberadas neste dia da eleição, tanto no primeiro turno como no segundo turno, né? Uma vez que temos sessões eleitorais espalhadas por toda a cidade e, independentemente de onde mora o eleitor, ele tem o direito de se deslocar para exercer o seu direito e dever de voto.
0: Exatamente. 7:40, a Prefeitura de Gaspar, por meio da Secretaria de Educação, participou nesta semana na capital do estado da segunda edição do Pacto de Excelência pela Educação Pública de Santa Catarina e do primeiro seminário Escola Alfabetizadora, promovida pelo governo do estado através da Secretaria de Estado da Educação. O encontro reuniu 1.800 profissionais da educação dos 295 municípios catarinenses. O evento teve como foco o fortalecimento da alfabetização e da aprendizagem. A programação contou com dirigentes municipais de educação, gestores, escolas e equipes pedagógicas. Durante o encontro, foram discutidas estratégias relacionadas à governança, liderança educacional, alfabetização na idade adequada e acompanhamento da aprendizagem. E ainda sobre a educação, antes do intervalo comercial, a taxa de analfabetismo entre pessoas com 15 anos ou mais em Santa Catarina caiu de 1,9% em 2024 para 1,5% em 2025, segundo dados da Pesquisa Nacional por Amostra de Domicílios Contínua, a PNAD. No Brasil, o índice chegou a 4,9%, o menor também da série histórica. Entre as iniciativas do Ministério da Educação está o Cadastro da Educação de Jovens e Adultos, plataforma voltada a pessoas que desejam retomar os estudos. Podem buscar o ensino fundamental pessoas a partir dos 15 anos e o ensino médio pessoas a partir dos 18 anos de idade. O sistema permite manifestar interesse em voltar à escola e receber orientação para encontrar oportunidades de matrícula, integrando as ações do Pacto Nacional pela Superação do Analfabetismo e Qualificação da EJA. Portanto, Santa Catarina reduzindo o índice de analfabetismo no estado. Olha, atenção, viu, você que é morador dessas ruas que eu vou trazer aqui agora, porque hoje tem interrupção de energia para manutenção. Atenção, viu, você que é morador da rua Fioravante Lana, Najib Sebastião Barbieri, Vitório Fantoni e José Rangel, tem hoje programado a partir da 1 da tarde até as 5 o desligamento da rede para manutenção. Caso de chuva, o serviço será aí reagendado. Para efeitos, considere a rede energizada, né? Preste atenção. Mas hoje à tarde, da 1 às 5, nessas ruas aí, temos interrupções. 7h43, intervalo rapidinho, já voltamos.
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0: 7h50, de volta para mais um bloco. Olha, depois de muito esforço, muito trabalho, muita organização, chegou o grandioso dia e ele vai se perdurar aí até domingo, que é o período em que estará acontecendo mais uma edição da Festa da Comunidade de Virgem de Nazaré, no bairro do Gasparim. E o Ademar tá com a gente aqui para trazer as informações. O Ademar, mais uma edição já tá despontando aí, bom dia.
1: Bom dia, Paulo, bom dia, Joel, bom dia aos ouvintes da 89, né? Estamos chegando aí com mais um ano para a Festa da Virgem de Nazaré.
0: Pois é, tudo sendo preparado. Como é que estão os últimos ajustes dessa festa?
1: Então, tudo dentro do programado, né? Tudo muito bem planejado, né? A festa começa com planejamento, com organização, né? E isso a gente tem feito com muito, muito carinho e muita atenção.
0: E é um esforço que passa por várias mãos, né? Acho que é importante até a gente destacar isso aqui hoje, porque desde a limpeza da igreja, o conserto de algum item, são muitas mãos que estão ali envolvidas, né?
1: Ah, com certeza, Paulo. Uma festa não se faz com duas, três, quatro pessoas, né? Uhum. É uma comunidade que está trabalhando, né? Vários meses já, vários finais de semana, para limpeza, para organização, para melhoria, para que tudo possa chegar nesse fim de semana e estar da melhor maneira possível.
0: Falando nisso, e por falar em melhorias, né? Ao longo dos anos, cada vez que passa, cada edição que passa, a festa fica melhor, ou seja, um detalhe que vai sendo corrigido, algo que vai sendo melhorado. Esse é um dos objetivos também?
1: Exatamente, né? A gente está sempre pensando em melhorias para a comunidade, né? Para o povo que vai nos visitar. Então, o foco do resultado da festa sempre é buscar melhoria para que o povo seja bem acolhido.
0: E é por isso que Gaspar toda está aí convidada a participar. A festa que começa hoje, segue amanhã e termina lá no domingo. Vamos trazer a programação?
1: Vamos falar da programação então do fim de semana.
0: Hoje à noite temos macarronada e a missa aí com Dom Rafael Bernaschi.
1: Isso, né? Iniciamos hoje então, né? Temos a missa com o nosso bispo, Dom Rafael, né? Vem presidir a missa às 19 horas. Depois, né? Nossa tradicional macarronada, né? Com a colaboração do grupo italiano, né? Que sempre nos prestigia em providenciar macarronada pra gente. E depois finalizamos o dia com a animação do grupo Bora Lá.
0: Bom, lembrar que os cartões estão sendo vendidos. Você falava comigo na semana passada, já tinha 800 cartões vendidos, ou seja, já está garantido o sucesso de hoje à noite, né?
1: Já, o sucesso de hoje à noite com certeza está garantido, né? Tivemos uma boa venda antecipada de cartão e vamos chegar aí mais ou menos na faixa de umas 1000 macarronadas. Estamos preparados para isso.
0: Tem ainda para comprar na hora hoje à noite?
1: Temos cartão à venda na hora, pode chegar lá, pode comprar, né? A gente sempre trabalha com uma margem de venda no horário da macarronada, então vai tá tudo dentro do programado.
0: E o clima tá típico, né? Tá bom, tá meio fresquinho, pra uma macarronada vai bem, né?
1: Vai bem, né? O tempo tá fresquinho, tá bom. Esperamos que não venha a chuva que tá na programação, na previsão, mas tá tudo bem organizado.
0: Independente, basicamente toda a área ali, ela é coberta, tem calçamento à frente, ou seja, não vai sujar o pé para ir pra festa, tudo certo, né?
1: Não, tudo certo, né? A partir do momento que você chega na comunidade Virgem de Nazaré, tá tranquilo, né? Todo o pátio tá asfaltado, foi uma das melhorias que a gente fez no ano passado, uhum, né? O galpão, o salão, as tendas, tudo muito bem colocado.
0: Bom, e amanhã, no dia 12, temos a missa que começa às 19 horas, né?
1: Isso, né? Aí no sábado teremos a missa às 19 horas, né? Que vai ser o Frei Roberto que vai presidir pra gente. E depois, né, segue os festejos e vamos finalizar o sábado com o baile com Legião Gaúcha.
0: A entrada é gratuita para todos os dias, então é só você se arrumar, convidar a sua esposa, sua namorada e ir prestigiar a festa de Virgem de Nazaré. E domingo, 9h30 da manhã, começa a missa com os festeiros, né?
1: Isso, né? Domingo é o ápice da festa, né? A gente tem a missa dos festeiros às 9h30 com o nosso pároco Frei Pedro, né? E depois todos os tradicionais festejos e finalizamos a tarde com o baile com a banda Todo de Novo.
0: Bom, claro, todo, como você disse, festejos, Roda da Fortuna, pescaria, não sei se vai ter, mas enfim, cachorro quente, bolo, todas as delícias que a gente encontra já tradicionalmente na comunidade Virgem de Nazaré. E tá todo mundo convidado, né, Ademar?
1: Exatamente, né? Convidamos aí toda a comunidade aí para participar, inclusive, né, se alguém quer ir durante a tarde lá buscar um bolo, uma cuca para tomar café, pessoal da cozinha já está trabalhando e preparando desde ontem. E fica o convite aí para toda a comunidade prestigiar.
0: Muito bem, de hoje até amanhã, a festa da comunidade Virgem de Nazaré, no Gasparim, ali do lado da escola
1: Ferandino da
0: Guinon, né? Uma rua antes ali, né?
1: Isso.
0: Rua da creche também, né?
1: Também, exatamente.
0: Então ali você já tem todo o acesso, tudo asfaltado até lá. Fique à vontade para prestigiar. Demar, obrigado, parabéns por mais uma edição e boa sorte. Bom que todo mundo vá curtir essa grande festa, viu?
1: Obrigado, Paulo, pelo espaço, né? Pra gente poder divulgar a nossa festa. Agradecer, né? Todo o nosso CPC, toda a nossa comunidade, né? Em nome do nosso coordenador Elcio, né? Não pôde estar presente aqui hoje, mas deixar um agradecimento especial para todos os voluntários da nossa comunidade.
0: 7h56, grandiosa festa da Virgem de Nazaré. Começa hoje, vai até domingo.
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0: O destaque com ele, Gerry de Oliveira. Bom dia.
3: Tudo bem, Paulo? Chegando então com as informações do futebol agora aqui no Jornal da 89 FM. Futebol que ontem a bola rolou pela Libertadores da América, Flamengo fora de casa. O Malvadão ontem aprontou para cima do Independente Del Valle, que é uma pedra no sapato do Flamengo na história, mas ontem não deu chance pro azar. Flamengo venceu o jogo de ida das quartas de final pelo placar de 2-0. Traz agora a decisão para dentro do Maracanã, podendo perder até por um gol. Vamos botar aí Flamengo aí como semifinalista, né? Mas como diz o ditado, o futebol não ganha na véspera, né? Então, Flamengo mais constrói uma vantagem interessante aí para essa vaga aí, a semifinal da competição. Ficou bom para os brasileiros, viu? Todos os brasileiros com chances muito grandes de chegar à semifinal. Podemos ter aí 4 brasileiros numa semifinal de forma inédita aí na Libertadores da América, que seria para a Conmebol realmente um tiro no pé, viu, Joel e Paulo? Olha, o Campeonato Brasileiro nesse final de semana tem rodado em todas as séries. Destaque para a dupla dos catarinenses que estão na Série B. As duas equipes enfrentam equipes lá de Goiás. A equipe do Criciúma vai enfrentar o Atlético Goianiense sábado, jogo que acontece em Goiás. O Atlético Goianiense que vem numa vitória contra o Goiás no clássico e vai pegar um Criciúma que perdeu aí não só a liderança, mas já tá na quinta colocação. Quer dizer, o Campeonato Brasileiro da Série B, ele é muito disputado ponto a ponto, e a derrota pro Juventude no meio de semana custou caro para a equipe do Criciúma, que precisa agora mostrar força contra o Atlético Goiás fora de casa no sábado. Já no domingo, quem entra em campo é o Avaí, esse enfrenta o Vila Nova na Ressacada, precisando da vitória para daí tentar pensar em fugir da zona do rebaixamento. A situação dos catarinenses ficou um pouco complicada, cada um nos seus objetivos, mas um pouco mais complicada nessa reta final agora da competição. Na Série C do Campeonato Brasileiro, o Bruscão joga em casa domingo, 18h30. Tem um confronto contra a Ferroviária, jogo importante, né? Porque o Brusque estreou nessa fase fora de casa vencendo a equipe do Paysandu. E tem, na última segunda-feira, e tem agora a missão de vencer a Ferroviária e abrir já vantagem aí em relação ao terceiro colocado, que deixaria o Brusque numa situação muito boa, já visando aí a Série B, a vaga da Série B do ano que vem. Então, tem jogo importante, casa cheia ali na Arena Simon, no Augusto Bauer, para esse domingo às 18h30, Brusque enfrentando a equipe da Ferroviária. Já pela Série A do Campeonato Brasileiro, destaque para dois clássicos, um que acontece hoje à noite no Couto Pereira, Coritiba e Atlético Paranaense, as duas equipes paranaenses que fazem boa campanha, e aí eu não entendi o porquê do clássico ser jogado numa sexta-feira à noite, não sei se tem algum interesse da TV, mas o jogo está marcado para hoje às 9h na abertura dessa rodada. E destaque para São Paulo e Corinthians, São Paulo e Palmeiras, né? No clássico aí de domingo também no Campeonato Brasileiro da Série A. Claro, não podemos aí deixar de destacar o confronto entre Flamengo e Corinthians. Flamengo na briga pela liderança, joga em casa contra a equipe do Corinthians, que na última semana perdeu para Chapecoense dentro de casa. Quer dizer, precisa aí mostrar agora o Corinthians que tem força para superar o Flamengo no Maracanã. Flamengo motivado aí pela vitória de ontem e pela liderança que assumiu na última final de semana da Série A do Campeonato Brasileiro. Malvadão tá que tá, viu, Joel? Tá com tudo e não tá próximo. Já pela Copa Santa Catarina, a única equipe a entrar em campo aqui do Vale do Itajaí é a equipe do Marcílio Dias, sábado enfrenta o Santa Catarina lá na cidade de Rio do Sul. O Blumenau enfrenta na próxima terça-feira, na

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4: 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Oi, gente, bom dia. Bom dia pra você, sextou. Eu sou Viviane Batista, chegando pra te acompanhar por aqui até o meio-dia.
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tem nada não, tá? Vamos animar essa manhã juntinhos, afinal é sexta-feira, chegando mais um final de semana, você vai participar com a gente, já anota o nosso WhatsApp aí, 988-230738, porque hoje é o dia daqueles 3 quilos de costela, do assados Blumenau Gaspar, pra você retirar no domingão pro almoço em família, tá? Então já vai participando aí na nossa manhã, deixando aquele recadinho, seu nome completo, tá bom? Seu bairro também. Hoje, nesse dia 11 de setembro, que a gente comemora que foi sancionado a lei de defesa

0: Santos Casa e Construção, Frank Pneus Auto Center, Restaurante DDV Gourmet, Grupo Tech Pedidos 10, tá começando por aqui o nosso Manhã Total.
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11: Ótima sexta pra você. Prazer imenso, Leandro Mendes, aqui nas previsões astrais desse dia 11. Tudo de bom pra você que tá sempre com a gente, viu? Vamos lá, vamos começar aqui com Áries, Touro e Gêmeos, vem! Áries. Procure discutir as diferenças, sim, mas sem entrar em debate, em embate com aqueles que apontam para outras direções. Ah, gente, principalmente nessa fase que a gente tá agora de eleições, né? Pelo amor de Deus, que coisa chata! Para com isso! Não vai ganhar, um é de um lado, outro é de outro, não mete essa não, não vai criar caso não. Pelo amor de Deus, já aconteceu muito desastre em outras ocasiões, né? Então vamos lá. Grande parte das brigas em que nos envolvemos são decorrentes de inseguranças e da necessidade eterna de autoafirmação. Não entre nessa! Se bem que a Ariana é voltado pra guerra, né? Pedir pro Ariano não entrar em briga, pelo amor de Deus, é quase algo impossível. Meia lua em Áries, mas vai, controla, hein? Vem cá, Taurina, Taurino, desculpa invadir aí falando de outra coisa, mas é o seguinte, as boas energias estão a seu favor no seu serviço e desse jeito vai ser mais fácil fazer os seus planos darem certo. Que tal projetar a sua imagem, demonstrando todo o seu charme, seu carisma, se arrumando um pouquinho mais? Não tô dizendo que você se arruma mal não, tá? Mas pode melhorar, dá um tapa aí. Você vai ter maior tato no amor, ou seja, cuidado com a pessoa, na verdade, tratar com carinho, desde que a pessoa te dê algo em troca também. É, tá bem interesseiro no amor, né? Mas tá certo, né, gente? É, toma lá da cá, ué, mas da parte boa também isso é bom. A inteligência vai estar estimulada e a comunicação vai ser o seu trunfo. Comunique-se. Daqui a pouco tem Câncer, Leão e Virgem.
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12: Muito bem, estamos de volta na nossa manhã de sexta-feira. Gente, eu ainda não tô conseguindo acreditar, assimilar que eu acordei hoje, o sol estava entrando lá dentro da varanda lá em casa. É, eu pensei, olha só, choveu bastante essa noite e aí já choveu tudo que tinha para chover e adiantou o solzinho que era para chegar no final de semana aí, né? No domingão, mas não. Agora olha pela janela essa chuva, que coisa, hein, São Pedro? Sempre aprontando. Mas vamos animar essa manhã juntinhos por aqui, tá? A gente vai se vingar com muita animação. A Daiane Cristina já mandou um áudio aqui pra gente, eu não consegui ouvir ainda, mas vou colocar aqui por conta e risco. Bom dia.
10: Bom dia, Vivi. Sou a Daiane Cristina de Santa Terezinha e gostaria de participar do sorteio dos 3 quilos de costela assados Blumenau Gaspar. Desejar uma boa sexta pra todos, com chuvinha, mas é isso aí, né? Um bom final de semana, um beijão.
12: A gente já tá acostumado, né, Daiane? Um beijo pra você, tá? Rafael Rodrigo Vieira também participando com a gente. Valeu, Rafael. Abraço, tudo de bom, ótima semana. Ótimo final de semana, né? Bom dia, Vivi, tudo bem com você? Quero participar do sorteio. A Neide. A Neide está acompanhando a gente lá do Santa Terezinha. Tem um amigo meu também aqui, mandando um abraço pra Joyce, pro pessoal da Vilbertex, que estão ligadinhos desde as 7 horas, hein? Tá com uma bandinha aí pra Joyce, ela gosta. E o prêmio você manda pra mim. Beijo, valeu. Boa sorte, tá? Vamos tocar uma bandinha assim daqui a pouco, tá? Aquele abraço pra vocês.
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12: Gustavo Lima.

0: Guilherme. 8:41. Vai virar o reloginho, ó. Já vou dizer que é 8:41. Pra você não perder a hora, eu volto já já.
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13: Ótima sexta-feira para você aqui nessa rádio maravilhosa. Clima de fim de semana também nas previsões. Eu volto com você de Câncer, de Leão e de Virgem. Você tá vibrante, sensível, inteligente, criativo e idealista. Parece que eu tô falando do aquariano, né? Aliás, esses aquarianos se acham, né? Eita, eu sou aquariano. Ó, aproveite para demonstrar essas qualidades que eu falei, tá? Estão favorecidas as viagens, o surgimento de novas amizades que podem te beneficiar de alguma forma, né? Então aproveita tudo isso aí que acontecer, tá? Tudo vai ser favorável para você. Então, para você se dar bem, você tem que se concentrar em seus próprios esforços. Ah, e tem novos projetos também, né? Espere uns dias e vai ser muito mais fácil. Voltar atrás e retomar uma situação que parecia perdida, desfazer algo errado. Atitudes como essas poderão dar uma guinada em relação à sua vida amorosa, tá? Voltar atrás e retomar uma situação que parecia perdida. Desfazer algo que você fez de errado. Lembra disso?
14: Virgem.
13: Você pode se dedicar intensamente aos seus estudos durante esse fim de semana. As pessoas podem te sentir assim um pouco distante, né? Mas aí você dá a sua explicação. Poxa, eu tô cuidando da minha vida, do meu futuro. Mas arrume tempo para essas pessoas também, tá? Não se afaste de quem você ama. Daqui a pouco tem Libra, Escorpião e Sagitário.
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0: Muito bem, já estamos de volta. Chegando mais uma sequência por aqui. Esse é o nosso Manhã Total. A gente segue juntinhos até o meio-dia desta sexta-feira. Vem participar. Hoje tem aqueles 3 quilos de costela lá do assado Blumenau Gaspar. Bom demais, né, gente? Aquela costela maravilhosa pra você. Quem tá por aqui é o Luiz Henrique Rocha, ó. Estamos juntos novamente. Bom fim de semana, galera. Valeu, Luiz. Abraço. Nilva lá na colônia também. Deixa eu mandar um abraço para Rosa Maria Sassima. Oi, Rosinha, um beijo para você. Tem um áudio por aqui também do Vilmar, ó.
12: Bom dia, Vivi. Bom dia. Luiz da Banchina. Coloca no sorteio aí da costela, do assado de Blumenau Gaspar. E, se for possível, toca a música aí do Vestido Azul, do... Música do Vestido Azul.
0: Tá bom. Um abraço.
12: Boa sexta para todos nós.
0: Valeu, Luiz. Mas acho que é Luiz Vilmar, né? Porque aqui tá Vilmar, ó, no WhatsApp dele. Um abraço. Quem mais tá por aqui participando com a gente? Deixa eu ver aqui a minha amiga, Juscelene. Oi, Juscelene, um beijo pra você. Obrigada aí pela companhia, tá? A Orlando também tá mandando um áudio, ó.
14: Bom dia, Vivi.
0: Bom dia.
14: Gostaria de participar do sorteio de 3 quilos de costela.
0: Opa! Valeu, um abraço pra você, mais um.
15: Fala, Vivi, bom dia. Aqui é o Rivelino, morador aqui da Margem Esquerda. Gostaria de participar aí desses 3 quilos de costela do assado Blumenau Gaspar e desejar uma ótima e abençoada sexta-feira pra todos. Valeu, um grande abraço.
0: Valeu, abraço.
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0: Mike Lian.
16: Isso é César Menotti, Fabiano.

0: participar aqui com a gente. Hoje tem 3 quilos de costela lá do Assados Blumenau Gaspar. Quero a sua participação por aqui, tá? Eu volto já já.
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10: Voltei, gente, nas previsões astrais, hein? Agora você, de Libra, de Escorpião e Sagitário, boa sexta! Libra. Que tal demonstrar o seu afeto, o seu carinho, o seu amor, compartilhando momentos mais íntimos com os seres amados da sua vida, hein? Cada um no seu lugar, cada um com o seu momento, mas dá pra dividir. Se organizar direitinho, todo mundo faz carinho em todo mundo durante o fim de semana, tá? A sua lua favorece as boas relações e as relações de prazer nas pequenas coisas. Então, nada de gastança, tá? Tudo de bom pra você. Boas vibrações de muito amor pra você. E os romances e as paixões estão favorecidos? Pode até ocorrer um relacionamento agradável com aquela cara de pra sempre. Ai, que delícia! Cuidado só com uma tendência a você fantasiar demais, a se iludir demais, tá? Faz não. Sagitário. Planeje as coisas que você vai movimentar depois. As maiores oportunidades virão, sim, no plano profissional e no financeiro. E você pode contar com o apoio dos seus amigos. Tenha só cuidado com a crítica, principalmente a crítica de quem nunca construiu nada. Você sabe de quem que eu tô falando? Ah, você sabe, claro que você sabe. Não aceita, não. Daqui a pouco tem as últimas de hoje.
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0: vai participando lá com a gente. Hoje tem aqueles 3 quilos de costela lá do Assados Blumenau. Gaspar mandou sua mensagem lá, ó, já está concorrendo, tá bom? Pode mandar aquele recadinho também, conta aí como é que tá a sexta, os planos para o fim de. Pois a gente vai dar uma espiadinha aqui, se tem previsão de melhora no tempo, né? Que coisa! Ai, São Pedro, ó, eu tô, ai, tô indignada até agora, né? Que a gente podia estar com um solzão agora. Quem tá por aqui participando com a gente é a Simone. Ai, eu já ouvi, vamos ouvir o áudio do Simone juntinhos aqui.
1: Bom dia, Vivi.
0: Bom dia.
1: É a Simone do Gaspar Grande. Vivi, quero participar do sorteio dos 3 quilos de costela do Assados Blumenau. E quero mandar um beijo pra minha irmã lá na Ilhota, a Sônia. Tá trabalhando e ouvindo você também. Um beijo pra você, beijo. Bom fim de semana.
0: Beijo, meninas. Um ótimo fim de. Sônia também, a Sônia Rolling, do bairro Batias. Tá por aqui, um abençoado final de semana. Valeu, Sônia. Um beijo, tá? A Maria do Santa Terezinha está curtindo também a Rádio Top. Ela que não é boba nem nada, quer 3 quilos de costela, né, Maria? Beijão, tá? Boa sorte. Luciana Vipel também tá por aqui. Quem mais? Achei a Maria Francisca do Gaspar Mirim. Ô, Maria, beijão, minha amiga, tudo de bom, tá? Oi, Vivi, bom dia, sextou, né? Uma feliz e abençoada sexta-feira a todos. É o Elias do bairro 7. Valeu, Elias, aquele abraço.
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0: Diego e Arnaldo.

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0: É isso aí.

0: Vini Peraúzo e Simone Mendes. Se é pra brigar, 9:21, vem participar com a gente, 988-230738. Hoje tem, hein? Tem 3 quilos de costela lá do Assados Blumenau Gaspar. Vai mandando sua mensagem lá, eu volto já já.
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8: Tô aqui nas previsões, hein? Tô contigo, não abro mão. Capricórnio, Aquário e Peixes, os últimos, vamos! Você estará muito mais alegre com o romantismo aflorado nesses próximos dias. Então você tem que deixar essa energia fluir e se entregar pro momento, viu? É tempo de deixar que o amor seja o principal guia da sua vida. Ah, que delícia, gente! E com isso, é lógico, tá se tornando um bom momento no campo amoroso. Bom humor, jovialidade, você deve levar as coisas mais na brincadeira, mais leveza, isso sim, hein? Lembre-se de que nada é fixo, tudo é passageiro e, portanto, tudo tem um valor muito relativo. Mas você está elevando esses valores aí, isso é bom demais. Jogos e esportes estão favorecidos para você. Isso vai manter o seu astral bem alegre, bem em cima, bem inteiro. É bom você deixar a sua individualidade de lado e compartilhar os seus planos com as pessoas que preza, tá? É preciso ceder em alguns aspectos. Esteja aberto para isso. E é um bom período para grandes contatos profissionais. Boas influências vão dar o trato com os amigos, então vai que vai. Muito obrigado pela companhia dos nativos de todos os signos. Na semana que vem eu volto com as previsões astrais. Vai ser incrível ter você sempre por aqui. Valeu, um abraço!
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9: Muito bem, estamos de volta. Amanhã de sexta-feira, né? Sextou daquele jeitinho. Vem participar com a gente. Aquele jeitinho que a gente gosta, com cheirinho de costela do Assados Blumenau Gaspar. Para participar, deixa o seu nomezinho lá completo pra gente. Aquele recadinho também na nossa manhã. A Isa tá por aqui, ó, mandando um abraço pras minhas meninas aqui da costura, Vitória, Fernanda e Alice. Ô, meninas, um beijo pra vocês. O Neivar também tá aqui participando, me coloca aí no sorteio. Valeu, um final de semana pra todos nós. Valeu, Neivar. Aquele abraço. O Alcir Vieira, mais conhecido como Loca, do bairro Lagoa, também tá por aqui. Um ótimo final de semana, tá bom, Alcir? Aquele abraço. Maria Regina, oi, Vivi, estou indo para Ilhota, levando você de carona. E sim, a Orla está indo comprar umas lingeries. Hoje o dia tá perfeito aí para fazer compras, né? É, bater

0: Vivi, aqui é a Neucino Bates. Me coloca aí no sorteio dos 3 quilos de costela e um ótimo final de semana a todos.
1: Valeu, beijo, Neuci. Obrigada aí pela companhia, tá? Um ótimo fim de também.
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1: Menos é mais e Simone mesmo.

0: Bom Bosque Vinícius, 25 horas com Gustavo Lima, 9h44 da nossa manhã juntinhos por aqui. Vem participar que eu tô te esperando. Manda aquele beijo, aquele abraço pra quem você quiser. Vai me contando já os planos para o Finge, né? O intervalo é bem rapidinho, eu volto já. Eu tô na distribuidora 24
1: horas. 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
9: Muito bem, estamos de volta na nossa manhã de sexta-feira. Sextou e a gente está aqui juntinhos, né, gente? Quase encerrando mais uma semana, hein? Que coisa boa! Todos os dias, aquele encontro marcado, é bom demais. Deixa eu mandar um abraço pra Maria Fernanda. Maria Fernanda tá ligada com a gente, ela disse que tá hoje aqui em Gaspar, né? Mas ela é do Rio Grande do Sul, está aqui visitando a mãe Luzia no bairro Barracão. Toma aqui, Vivi, ó, tomando um chimarrãozinho, né, um mate e curtindo vocês. Ô, coisa boa, um beijo, aproveitem muito esses momentos juntas, tá? A minha amiga também que quer mandar um beijo para a irmã Cidinha, tá na margem esquerda. Hoje eu tenho que mandar um beijo, Vivi, lá para minha irmã, a Maria, lá da Figueira. Maria, um beijo aqui da tua irmã, da margem esquerda. Um beijo para vocês, meninas. Ai, tem irmã muito bom, né? É tão bom que eu tenho três irmãs e dois irmãos, família é grande por lá. Deixa eu mandar um abraço também para a minha amiga Rosa. Ô, Rosa! Rosa hoje, ela tá triste que ela tá de boa, tá de folga numa sexta-feira. Que coisa, né, Rosa? Tanto dia pra pegar folga, foi ganhar logo na sexta. Brincadeira, tá? Ela tá feliz demais. Quero ouvir uma música perigosa e linda, é a Ângela do bairro Figueira. Ô, Ângela, tenho aqui um corpo e alma, pistoleira no último bloquinho, porque a gente vai falar algo, não, né, uma notícia aqui do corpo e alma que não é muito agradável, né? Mas a gente vai ter que dar essa notícia daqui a pouquinho. A Beatriz Oliveira da Silva também tá por aqui curtindo a gente no bairro 7 de setembro e toda a galerinha aqui.
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9: Matheus Fernandes.

Pistoleira. Nossa, mãe, Tatá, essa é boa, né? É, vamos sentir falta dessa voz maravilhosa do Wagner Schneider. Sabe o que, que a gente vai sentir falta? Como eu já adiantei aqui pra vocês, saiu uma notícia aí, né? O Wagner Schneider, ele anunciou a sua saída da banda Corpo e Alma. O vocalista comunicou a decisão, né, há dias atrás já, por meio de um vídeo publicado nas suas redes sociais, afirmando que sentiu que o seu ciclo na banda tinha chegado ao fim. E na mensagem, ele agradeceu aos músicos, diretores, os fãs, locutores, as rádios também, né, que tocam as músicas do Corpo e Alma, os contratantes que fizeram parte também da sua trajetória durante os anos em que ele esteve lá no grupo. O cantor também destacou o carinho e a gratidão pelas experiências vividas ao longo da carreira. O anúncio ocorre após uma recente mudança na formação da banda Corpo e Alma, que havia comunicado a chegada do cantor Gabriel Mendes. Schneider, no entanto, não relacionou a sua saída à entrada do novo integrante. Apesar da despedida, o vocalista não pretende deixar a música. Wagner também deixou aberta a possibilidade de novos projetos e caminhos profissionais após o encerramento da sua passagem pela banda. Então tá aí, né? 5 anos.

0: aí de novo, ou em outra banda, ou em carreira solo, né? Talvez em carreira solo, tô apostando nisso.
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11: 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Por aqui, sempre juntinhos, a nossa Rádio Top. Boa sexta-feira pra você.
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11: Vai participando lá com a gente, 988-230738. Hoje tem aqueles 3 quilos de costela lá do Assados Blumenau. Gaspar, mandou sua mensagem aqui, ó, já está concorrendo, tá bom? Não esquece de deixar o seu nomezinho completo, porque se você ganhar, a gente tem que mandar o seu nome lá, seu telefone pro pessoal do Assados Blumenau Gaspar, tá bom? A Bárbara tá por aqui, ó.
13: Bom dia!
11: Bom
13: aqui
11: dia!
13: Aqui é a Bárbara, trabalho na Lei Kids, ouvindo sempre a 89, gostaria de participar do sorteio dos Assados Gaspar e Blumenau, colocar o nome da Joana também, que é minha filha.
11: Valeu, beijão. A Nani também tá por aqui participando com a gente. Aquele abraço. Giovana, trabalhando e sempre curtindo a Top. Aí sim, a gente gosta demais. Aquele beijo. Marcos Vinícius Dionísio, na margem esquerda, curtindo a programação. A Débora Sabará, manda um beijo pra nós, da Costura Real Malhas. A Tide. A Letícia Iraci, bom trabalho, tá bom, meninas? Franciele também tá por aqui, diretamente lá do bairro Colonia, curtindo o Wilson no Gaspar Mirim, só na sintonia. Coloca eu aí, a Lúcia do Gaspar Mirim. Ô, Lúcia, já tá por aqui, tá bom? Ela disse que a chuvinha tá maravilhosa nessa sexta-feira. Você acha, Lúcia? É? Eu acho que chega de chuva. Um beijo, tá bom? Bom dia, gatinha. Quero participar do sorteio. Um final de semana abençoado pra você. Muito obrigada, tá bom, Maristela? Pra todos nós, aquele abraço. Tudo de bom. Um maravilhoso fim de...
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11: Matheus e Cauã e Simone Mendes.

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0: a gente. Oi, Jonathan, bom dia.
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0: É isso aí, um ótimo final de semana pra vocês.
1: Igualmente a todos os ouvintes.
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0: Já voltamos, né? Com mais uma sequência. Obrigada a você que tá mandando sua mensagem aqui, o seu recadinho, tá? Eu tô lendo todos aqui, respondendo. É, a gente infelizmente não consegue trazer todos pro ar, mas tá todo mundo concorrendo, tá? Meio dia vai rolar o resultado. Beijos pra Sueli Bittencourt do Arraial, ótima sexta pra você também. O Dário também tá ligado com a gente. Abençoado final de semana, tá bom? Kleber da Sete. Oi, Vivi, me coloca aí no sorteio. Lucas dos Santos, da margem esquerda. Valeu, Lucas, abraço. Maria Regina tá acompanhando a gente no bairro Figueira, né? A Ilza Maria também lá no bairro Figueira. O Javier Dias do Barracão. A Lulu, aqui do Macu. Cuco, toca uma música, deu sexta-feira de novo. Ah, eu acho que é da Maiara e Maraíza, né? Um abraço. Ana Rose, achei a Ana Rose aqui, ó, no meio da galera. Só curtindo 89, né, Ana? Um beijo. O Rodrigo Henrique também do bairro Figueira. Eu merecia ganhar 3 quilos de costela. Domingo é o meu aniversário. Opa, domingão. Valeu, Rodrigo. Ótima sexta pra você. está na semana do Aniver, já pode começar as comemorações hoje, tá? Aquele abraço, tudo de bom.
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1: Guilherme Santiago, com Zezé de Camargo e Luciano. Essa é boa, hein? 10h43, 17 minutos para as 11, a gente volta já já.
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7: 89, 10 minutos para as 11.
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7: Tá chegando mais uma sequência, hein, do nosso Manhã Total na manhã de sexta-feira. Sextou mais uma vez já, né? Dia 11 de setembro. Vem participar com a gente, manda aquele recadinho da nossa manhã. Oi, Vivi, bom dia, sextou. Manda um beijo pro meu filho, o Breno Emanuel. Ele tem 5 anos, fica muito feliz quando escuta o nome dele. A Magali, do bairro Colônia. Oi, Breno Emanuel, um beijo para você, lindo. Um ótimo final de semana, tá bom? A minha amiga Karen também tá por aqui, mandou um áudio pra gente, ó.
11: Bom dia, Vivi.
7: Bom dia.
11: Sextou. Opa. Aqui é Karen Silveira, do bairro Santa Terezinha. Gostaria de participar do sorteio dos 3 quilos de costela dos assados Blumenau Gaspar. Desejar uma ótima sexta-feira a todos e um final de semana abençoadíssimo para todos nós. Beijo, manda um top aí pra mim.
7: Valeu, beijão, quem mais? Gisiele, diretamente da do Barracão, ligadinha na 89. Aí sim, hein? Silvana tá lá no Arraial. Uma excelente sexta pra você também, tá? Obrigada aí pelo carinho.

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2: Na 89 11 11.

0: Nossa Rádio Top, boa sexta-feira pra você.
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0: Entramos na nossa última horinha, tá menos, né? Menos de uma hora aí pra gente continuar juntinhos por aqui. Mandou sua mensagem lá, ó, só cruzar os dedinhos, já está participando, tá bom? Já tá concorrendo por aqui. A Cecília tem um recadinho pra gente, vamos ouvi-la na nossa manhã.
2: Bom dia, sou a Cecília da Margem Esquerda e quero participar do sorteio dos assados Blumenau Gaspar. Eu queria mandar um beijão pra minha mãe Thay, pra minha mãe Jess, pra minha avó, pro meu irmãozinho Taylor e para a embalagem da minha mãe, que é a TDC. Beijão pra
0: beijo.
2: Toda a galera da
0: I-39. Beijo, linda. Beijo pra toda a galerinha aí também, então, tá? O Dirley de Souza também tá no barracão. Ana Paula, o Feitosa participando com a gente na manhã. Márcia Rincos, do bairro 7 de Setembro. Valeu, Márcia. O Ailton tá lá na margem esquerda participando com a gente. Aquele abraço. A Rosane no Santa Terezinha. A semana passada tava uma delícia aquela costela. Ah, ela ganhou também na... Ai, que bom, viu, Rosane? Um beijo pra você, tá? A gente fica muito feliz. A Jéssica Samara tá por aqui participando com a gente. Aquele abraço, obrigada aí pela companhia, tá? Um ótimo final de semana.
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0: Diego Victor Hugo.

0: seu Leonardo, amanhã, 11:21. Intervalo é bem rapidinho, tá? Eu volto já já com mais uma sequência.
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1: Muito bem, ó, chegando mais uma sequência, tá? Do nosso Manhã Total, nesta manhã de sexta-feira. Alerta da Defesa Civil, tá? Para muita chuva com trovoadas no decorrer desta tarde de sexta-feira, tá bom? É, vamos, né, nos manter em um local seguro. E se não precisar hoje, né, sair, fica no seu trabalho aí ou em casa. Vamos nos resguardar, tá? Previsão de bastante chuva aí na tarde de hoje. Pouco vou dar uma passadinha lá na Defesa Civil de Gaspar pra ver mais, se tem mais algum alerta, tá? Deixa eu mandar um abraço aqui pra galera ligada com a gente, a Merci da margem esquerda. Oi, Merci Dirley, tá lá no barracão, só curtindo a 89, o Feitosa. Ô, Feitosa, aquele abraço. Obrigada aí pela companhia. O Lucas tá lá na margem esquerda, ligado na 89. Toda a galera aí que mandou mensagem, tá mandando mensagem, tá concorrendo, tá bom? Daqui a pouquinho já tem o sorteio.
2: Bom dia, Vivi. Dani Rodrigues, do bairro Gasparinho, quero participar. Dos 3 quilos de costela do assado Bernal Gaspar. E quero desejar um feliz aniversário pro meu esposo, que completa mais um ano de vida.
1: Opa!
2: Que Deus abençoe muito ele. Beijos e muito obrigada.
1: Valeu, beijos. Parabéns pra ele. Só esqueceu de mandar o nome do esposo, né? Manda aí pra gente mandar aquele parabéns, tá bom, Dani?
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1: Simone Mendes.

0: Sorriso Maroto, Enferrugem, Perdas e Danos. Ó, vou, mas volto já com a nossa última sequência de hoje, hein? Últimos minutinhos pra você participar. Até o amor.
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25: Na 89:11:45.
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25: Não temos tempo pra mais nada, tá bom, gente? Daqui a pouquinho ainda a gente tem que dar lugar pra propaganda eleitoral obrigatória, né? Vou dar uma bloqueadinha aqui, tá? No nosso WhatsApp pra poder fazer o sorteio. Então, quem participou, participou. Quem não participou, só na próxima. Boa sorte pra todo mundo.
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25: Country Beach e Mari Fernandes.

0: Gustavinho Mioto, Murilo Ruf, boa demais, né? Eu adoro o Gustavo Mioto. Com Murilo Ruf junto, então, aí formou, né? Pra dar um ponto final com chave de ouro no nosso Manhã Total desta manhã de sexta-feira.
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0: É, agora tem o nosso sorteio. Muito obrigada a todo mundo que participou nesta manhã de sexta-feira junto com a gente. Ó, a partir da 1 da tarde, o Marcelo já tá por aqui, tá? Pra comandar o show da 89 aí com muito mais prêmios pra você também na tarde de sexta. O Cleiton chega no finalzinho de tarde, início de noite pra passar, né, um pedaço da noite de sexta aí com você também com mais prêmios. Quem tá se dando bem agora, tá levando, ó. Eu mandei um voucherzinho lá pra você, né, que é uma foto. Você tem que levar o celular junto no domingão lá pra mostrar, tá? Pra mostrar esse bannerzinho que eu mandei pra você até o meio-dia pra retirar a sua costela. É a Olinda Santos. Parabéns, Olinda! Ela tá digitando ali, ó. Vamos ver o que ela vai digitar. Parabéns, tá bom, Olinda? Obrigada, gente. Amanhã a gente se fala a partir das 8. Te espero por aqui, sabadão, tá? Beijão.
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0: Fala galera, muito boa tarde, tá começando o programa mais show do seu rádio aqui nas ondas da sua Rádio Top. O meu, o seu, o nosso show da 89, edição desta sexta-feira, dia 11 de setembro, ano 2026, 21 graus de temperatura aqui na cidade Coração do Vale, tempo bem fechado, céu escuro. Parece que virou noite, né? A tarde de Gaspar aí, céu bem escuro, então provavelmente vem chuva por aí. Se prepare, viu? Guarda-chuva aí, se proteja no seu local de trabalho também. Se for sair de casa, leva o guarda-chuva, leva casaco, porque vem chuva por aí, provavelmente no dia de hoje, né? Vamos saber depois mais detalhes com o nosso amigo Peter Scheuer na previsão do tempo. Eu, Marcelo, com muito prazer, te faço companhia nessa sexta-feira. Sextou, né, bebê?
1: Brasil!
0: Apesar do tempo feio, aqui não tem tempo ruim, né? Vamos se divertir, vamos curtir muita música boa. O pezinho já tá no final de semana e você vai participar e interagir comigo através do nosso WhatsApp pelo 988-230738. O que vai ter hoje, locutor? O que terá hoje de prêmio, locutor? Vai ter o seguinte, dois, inclusive, dois. O primeiro é uma pizza lá da Casa da Pizza. E o outro é um churrasco de igreja sensacional, maravilhoso, lá na festa Nossa Senhora do Rosário, que vai acontecer neste final de semana pra você almoçar lá no Domingão, beleza? Então manda tua mensagem pra cá, 988-230738. O sorteio é no finalzinho do nosso programa, beleza? Além disso, claro, teremos a previsão do tempo, como eu disse, backstage para você ficar bem informado do que tá acontecendo no mundo da música, com os artistas, e o túnel do tempo, aquele flashback que a galera adora. Hoje eu vou caprichar porque hoje é sexta-feira, então nós já temos que botar a galera, todo mundo para dançar, fazer passinho aí com o momento túnel do tempo, fechou? Então pode aumentar o volume aí do seu trabalho, em casa, no carro, aonde você estiver, que o show da 89 de sexta-feira começou a partir de agora.
2: Denis, eu falei pro meu
0: e a gente vai começar já nesse clima gostoso. Ana Castela.

0: Bruno e Barreto e a Texana 37. Fechando a nossa primeira sequência por aqui, primeiro bloquinho. Vai participando, interagindo com a gente no nosso WhatsApp. Hoje tá valendo o churrasco da festa Nossa Senhora do Rosário, que acontece nesse final de semana, e também uma pizza lá da Casa da Pizza. Intervalinho bem rápido, volto já.
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1: Na 89, 1:24.
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1: Tamo de volta com o nosso show da 89 pro Vale do Itajaí, litoral norte catarinense, nessa sexta-feira. Já no clima do final de semana, a galera se preparando aí, né? É, muita gente, eu acho que já... Será que já queimou a largada? Será que alguém já fez isso hoje? Quem pode fez, né? Quem pode já abriu a primeira. Já tá comemorando aí a chegada do fim de... E as primeiras participações também da galera através do nosso WhatsApp. Todo mundo querendo o churrasco lá da festa Nossa Senhora do Rosário e também a pizza, da Casa da Pizza, né? Boa tarde, Marcelo. Aqui é a Iris Sidney Russell. Quero participar do sorteio. Moramos no Gasparinho. Valeu, Iris. Beijo. Dária Nicolete também participando com a gente. Valeu, Dária. Boa sorte pra você no sorteio. Dona Helena, boa tarde.
3: Boa tarde, seu Marcelo. Amanhã o seu Marcelinho está de aniversário.
1: É verdade. É verdade. Amanhã, né? Amanhã, dia 12 de setembro. Renovação de ciclo. Que coisa, né, gente? Que maravilha. Eu fico muito feliz também e fico assim, até espantado tão rápido que passa, né? A gente diz, ah, só ano que vem teu meu aniversário, agora só em setembro ano que vem. Passa tão rápido, né? Meu Deus. Quem tá por aqui participando, meu amigo Guilherme Sábio. Valeu, Gui. Tamo junto, meu querido.
4: Boa tarde, Marcelo. É a Nani.
1: Oi, Nani.
4: Estou em casa. Quero participar do sorteio do churrasco e também da pizza. Bota o nome da Natália, do Vinícius, da Letícia, do Matheus e da minha netinha Alice. E toca aí flashback, eu já escutei que vai ter flashback.
1: Vai, vai sim.
4: Só tô assim, ó.
1: Beijo, Nani. Obrigado pelo carinho, viu? Um abraço pra toda a galerinha da Ale Kids aí. Vai sim, hoje eu vou caprichar, vou botar um flashback bem animado pra todo mundo dançar no túnel do tempo, pra gente já entrar no clima do fim de e também de amanhã. Flashback 89 ao vivo, claro, amanhã estarei por aqui. Estarei de aniversário, mas estarei por aqui. Então eu espero que vocês me façam companhia amanhã pra gente comemorar meu aniversário junto. Mas quem ganha o presente é vocês, tá? Porque amanhã também vai ter pizza no flashback, beleza? Mais uma participação por aqui. Oi!
5: Boa tarde, tudo certo?
1: Tudo certo.
5: Gostaria de participar do sorteio do churrasco da Nossa Senhora do Rosário no Barracão. Sou Solange da Sociedade Macuco. Valeu, tudo de bom, ótimo final de semana a todos.
1: Tudo de bom pra você também, Solange. Obrigado pelo carinho, boa sorte no sorteio. Vai interagindo, participando. Dá tempo ainda. O sorteio no finalzinho do nosso programa. Vamos curtir mais música boa então? Nesse clima gostoso do fim de... Um pagodinho agora, vai. Grupo Menos é Mais.

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0: leão todo tatuado, é o Geninho com o fenômeno também, a Mariana Fagundes. Fechando mais uma sequência por aqui. O intervalo é bem rapidinho, a gente volta já.
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12: Na 89, 16 minutos para as duas. Boa tarde.

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1: O cantor Michel Teló lança Sertanejinho do Teló Volume 2. Novo trabalho aí do cantor Michel Teló, né? Que chega com tudo aí nas plataformas e também na internet, né? Reúne o segundo volume, né? Reúne desta vez mais estilos, né? Diferentes aí e clássicos também. Mas aí tem sertanejo, pagode, MPB, pop e até forró. Todos transformados para ganhar a identidade do cantor e, claro, aquele toque na sanfona. O projeto reúne 10 faixas, todas em formato de medley, misturando músicas que fazem parte da memória afetiva de diferentes gerações. Tem, por exemplo, Burguesinha, do Seu Jorge, tem Sai da Minha Aba, com Só Pra Contrariar, além de músicas dos nomes como Christian, Ralph, Luan Santana, Roberto e Erasmo Carlos, olha só, hein? E Aviões do Forró também. Essa mistura toda aí, né? Nesse novo projetinho aí do Michel Teló, Sertanejinho do Teló. Intervalo comercial bem rapidinho, volto já.
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Muito bem, tamo de volta nesta sexta-feira no programa mais show do seu rádio aqui nas ondas da sua Rádio Top. 2:04 nesse momento, chove muito, agora deu uma acalmada, né? Mas antes parecia que a cidade tinha virado noite, né? Escureceu bem o céu, muita chuva, ventania, agora deu uma acalmada aí, mas chove nesse momento aqui na cidade Coração do Vale. Galera participando pelo 988-230738, todo mundo querendo pizza lá da Casa da Pizza e também um churrasco. Aquele churrascão de igreja para você almoçar no domingo, festa

0: Boa tarde, flamenguista.
1: Ô, dona Ivani.
0: Tudo beleza?
1: Tudo certo.
0: Amanhã é o dia, né?
1: Sim.
0: Eu não esqueci da minha promessa, mas vai ter que ficar pra segunda-feira.
1: Eita, nós. Tá bom.
0: E quero participar do sorteio da pizza.
1: Beleza.
0: Essa sexta, chovendo, uma pizza vai bem, né?
1: Vai, vai muito bem, obrigado, né, dona Ivanir? Beijo pra senhora, viu? Tudo de bom, boa sorte no sorteio, é, amanhã, amanhã a gente renova o ciclo e eu tô feliz também, até tinha esquecido, né, de falar que o Mengão ganhou ontem pela Libertadores, 2-0, tá bem encaminhado a vaga pra semifinal, bem encaminhado mesmo. Mas tem um jogo da volta ainda na semana que vem. Boa tarde.
2: Boa tarde, Marcelo. Oi. Eu sou a Cecília da Margem Esquerda e quero participar do sorteio da pizza. Eu queria mandar um beijão pra minha mãe Thay, pra minha mãe Jessie, pro meu irmãozinho e pra minha avó. E um beijão pra todos os ouvintes e você também, né, Marcelo?
1: Claro, muito obrigado. Titio Marcelo agradece por esse carinho todo, um beijão bem gostoso pra você, um abraço bem apertadinho, tá? Titio Marcelo vai ficar na torcida no sorteio pra você ganhar essa pizza ou churrascão, né? Pra você almoçar com toda a sua família no domingo. Tiaguinho.

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2: Boa tarde.

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Country Beach. Quem que tá? Participação especial de nada mais, nada menos do que a boiadeira Ana Castela. Fechando mais uma sequência por aqui, na volta do intervalo, previsão do tempo. Vamos saber como é que vai ficar o tempo para esse final de semana com o nosso amigo Peter Choi. Volto já.

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7: Muito bem, vamos saber então como vai se comportar o tempo aí nas próximas horas e também projetando o final de semana. Peter Scheuer chega com mais informações. Boa tarde, Peter.
10: Boa tarde. Uma tarde instável devido à transição de uma frente fria. Tem previsão de chuva durante a sequência dessas próximas horas. Alguns temporais, algumas tempestades localizadas não podem ser descartadas e com queda na temperatura. Durante o decorrer dessa sequência aí de mais aí de sábado e domingo, o sábado é parcialmente aproveitável, nublado a sol e chuvas bem isoladas, principalmente mais aí para o final do dia à noite. E no domingo, segunda e terça, segue com muitas nuvens, céu nublado e com chuvas fracas e ocasionais que acontecem em alguns momentos. Não ruim o tempo todo, intercala com breves melhorias e com temperaturas mais agradáveis. Peter Scheuer, meteorologista, com a previsão do tempo.
7: Valeu, Peter. Obrigado pelas informações. Segunda-feira ele está de volta aqui na nossa programação. Diego e Arnaldo. Chega, Arnaldo.

Israel e Rodolfo, Amnésia, fechando mais uma sequência por aqui. Intervalo é bem rapidinho, volto já. Continue mandando mensagem pra cá no nosso WhatsApp, valendo o churrasco da festa Nossa Senhora do Rosário e também uma pizza lá da Casa da Pizza. Vem rapidinho, tá? Volto já pra gente seguir com mais

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9: Na 89, 14 minutos para as 3. Boa sexta-feira.

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2: Boa tarde.
3: Tá, Simone, vem cá. Quero ter uma palavrinha.

0: Felipe Araújo, se é pra brigar, fechando mais uma sequência por aqui. Vamos para as informações agora no mundo artístico. O que tá rolando?
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0: Bom, vocês ouviram aí a participação da Simone Mendes com o Felipe Araújo, né? Pois então, Simone Mendes parece que não vai estar mais sozinha no palco, nos palcos. É, a irmã dela, Simária, está de volta no primeiro, depois de 4 anos longe dos palcos. Simária está pronta para começar uma nova fase da carreira. A cantora grava amanhã, dia 12 de setembro, o primeiro DVD solo da carreira no Vibra São Paulo. O show começa aí às 21 horas e tem Simária como única atração. Na verdade, a Simária vai voltar com a Simone Mendes, mas por enquanto ela faz esse show ainda de carreira solo. E aí, o que está se falando aí é que elas vão voltar aí, a Simone Mendes e a Simária, já ainda esse ano aí com a reta final e de muitos shows, enfim. Mas amanhã o fato é que a Simária começa um novo capítulo da sua história, depois de muitos anos com a sua irmã Simone, enfim. Estão se movimentando aí as irmãs, né? Simone e Simária. Depois a Simária, na verdade, ficou realmente um bom tempo, né? Sem gravar nenhum disco, sem se apresentar aí nos shows, né? É isso aí, intervalo comercial bem rapidinho, a gente volta já.
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14: 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Estamos de volta. Eita, nós seguimos por aqui com o nosso show da 89 pro Vale do Itajaí, litoral norte catarinense, nesta sexta-feira. Sexta-feira, minha gente! Sextou, né, bebê? Não tem tempo ruim aqui, não. Tá chovendo lá fora.

0: semana. Ilza Maria Gomes, do bairro Figueira, participando. Valeu, Ilza, beijo pra você. Olá, Marcelo, boa tarde. Sextou, quero participar do sorteio da Casa da Pizza e do churrasco da festa Nossa Senhora do Rosário. Toca um flashback pra nós ouvir, é o Elias do bairro 7. Calma, meu querido Elias, calma. Daqui a pouquinho tem momento túnel do tempo e eu vou botar um flashback bem legal pra todo mundo dançar, tá bom? Oi.
1: Boa tarde, Marcelo. Sextou, ótima sexta-feira pra todos nós. Aqui, Elaine do Poço Grande, quero participar dos sorteios de hoje. Beijo.
0: Beijo, Elaine. Boa sorte no sorteio, obrigado pelo carinho. Gisele do Barracão também tá aqui com a gente. Valeu, Gi, beijo pra você, boa sorte.
2: Oi, Marcelo, aqui é a Jéssica do Barracão. Oi, quero participar dos sorteios. Manda um abraço aqui pra galerinha, estamos trabalhando ligadinho na Rádio 39, para o Bertinho e para a Gisele. Sextou.
0: Valeu, minha querida Gisele, minha querida Jéssica. Um beijo pra você e pra todas as meninas aí, tá? Valeu, obrigado pelo carinho, boa sorte no sorteio, tá bom?
3: Boa tarde, Marcela, aqui é o Bertinho do Barracão, queria participar do sorteio aí da rádio. Trabalhando ligadinho no 89.
0: Valeu, Bertina. Beijo pra você. Obrigado pela sintonia, viu? Boa sorte no sorteio. O Jean do Gaspar Menin também tá aqui com a gente. Valeu, Jean. Ana Paula da Silveira, fala, Ninha.
4: Boa tarde, Marcelo. Oi. Boa sexta-feira pra você. Quero participar do sorteio da pizza. Ana Paula da Silveira, do bairro da Figueira. Boa tarde.
0: Valeu, Aninha. Boa tarde pra você também. Vamos para o último áudio. Oi.
5: Boa tarde, Marcelo. Sandro Camargo, Santa Terezinha.
0: Fala, Sandro.
5: Coloca aí nesses sorteios de hoje. Aqui em Indaial, muita chuva.
0: Eita, nós.
5: BR-470 parada. Pra variar.
0: Pra variar, né, Sandro? Grande abraço pra você, meu querido. Vem com cuidado nessa BR, viu? Paciência aí. Enquanto isso, aumenta o volume. Vai ouvindo 89. Você que tá na BR-470, bem lembrado pelo Sandro, né? Bastante cautela, viu, gente? Bastante cuidado aí, porque tá chovendo e a gente já sabe. Sem chuva, a BR-470 já é complicada. Imagina quando chove. Tudo parado, trânsito lento nesse momento, engarrafamento na BR-470. Então, muita cautela, tá? Se você puder evitar a BR agora, evita, faça outro caminho. Corta talvez pro Blumenau, se você precisar ir pra Blumenau, vai aqui por dentro, vai pela linha Círculo, Bela Vista, bairro Figueira, Bela Vista, vá por dentro de Blumenau, evite a BR-470, porque tá bem congestionado, certo? Michel Teló.

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7: 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Na 89, 3:27.

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3: Boa tarde.

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7: Na 89, 17 minutos para as 4.
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7: Muito bem, chegou o grande momento. Vamos, tão aguardado, né? Momento flashback aqui no nosso programa. Vamos viajar 26 anos lá atrás, nos anos 2000. A icônica música Dance Now foi lançada pelo grupo italiano Brothers, tornando-se um dos grandes hinos das pistas do início dos anos 2000. A faixa se sintetiza perfeitamente a era de ouro da Italo Dance, uma música eletrônica que dominou as baladas europeias brasileiras na mesma época. Então, ó, é pra todo mundo dançar, fazer passinho, aumentar o volume aí, porque é sexta-feira e eu não quero ver ninguém parado, hein? Ninguém parado, todo mundo dançando, bora, gente! Sextou!

Matheus e Cauã, fechando mais uma sequência por aqui. O intervalinho é bem rapidinho, a gente volta já. Vai participando, deixando teu recadinho no nosso WhatsApp. Hoje tá valendo uma pizza da Casa da Pizza, com essa chuvinha vai bem, né? E um churrascão de igreja delicioso da festa Nossa Senhora do Rosário, que acontece neste final de semana, para você almoçar no domingão. Volto já.

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13: Na 89, 4 e 3.
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13: Muito bem, seguimos por aqui com o programa mais show do seu rádio nesta sexta-feira. Todo mundo participando, interagindo e cada vez mais animado, né? Afinal de contas, o final de semana tá aí, né? A galera já tá com pezinho no fim de Muita gente daqui a pouco vai encerrar o expediente e é isso que o povo gosta, né? Muita gente não vai trabalhar amanhã, muita gente vai, né? Muita gente vai trabalhar até meio-dia, faz parte da vida também, né? Não é isso? Por falar nisso, por falar em trabalhar amanhã, no sabadão, amanhã estaremos na loja Quanta Coisa, Pit Stop da 89, eu e minha querida Letícia Reinetti, se você quiser passar por lá, tirar uma fotinho com a gente, conversar um pouquinho, tá ali, coisa e tal, passa ali na loja Quanta Coisa no bairro Figueira, beleza? E logo depois, à 1 da tarde, eu chego aqui com o Flashback 89 pra nós fazer uma bagunça danada, curtir o sabadão, aumentar o volume pra galera que tiver em casa, tiver lavando a caranga, tiver faxinando, enfim, tomar aquela geladinha, fazer aquele churrasquinho também se estiver fazendo, enfim, compartilha comigo aí o que você estiver fazendo na tarde de sabadão ouvindo Flashback que eu vou querer ver, beleza? Amanhã é dia de extravasar. Quem mais tá comigo aqui? A minha querida Rosa Maria do bairro Colonia, que é participar do sorteio. Valeu, Rosa, beijo! Luciana Vipel com a gente também, valeu Luciana, beijo, beijo. Quem mais mandou mensagem? Boa tarde, toca aquela música da banda San Marino, Marchinha. É a Vera, valeu Vera, beijo pra você, boa sorte no sorteio. Quem mais? A Isa do Barracão quer participar dos sorteios e mandar um abraço pras meninas Terezinha, Cláudia, Raíssa e Maísa. Valeu meninas! Um beijo pra você, tá dado pra vocês, tá dado o recado da Isa aí, tá? Áudio que chegou por aqui. Oi.
3: Boa tarde, Marcelo. Tudo bem? Sou a Patrícia do Bairro 7. Eu gostaria de estar participando dessa maravilhosa pizza e mandar um super beijo aí para toda a minha família e um super abraço para todos aí da rádio. Beijos, obrigada.
13: Valeu, minha querida. Beijo para você também. Boa sorte no sorteio. Obrigado pelo carinho, tá? A Brenda do Bateias também tá aqui com a gente. Valeu, Brenda. Beijo pra você, boa sorte. Roseli Veríssimo do Barracão também participa com a gente. Valeu, Roseli. Boa sorte. Sabrina Martins do Barracão também tá ligadinha na Rádio Top. Quer participar dos sorteios. Sexta-feira, sextou, bebê. Sextou, né, Sabrina? Beijo pra você. A Alice também querendo participar. Ela disse que com essa chuvinha já sente o cheirinho de pizza. Maravilha, né? 988-230738 é o WhatsApp da sua Rádio Top. Participa! João Bosco e Vinícius!

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0: Mike e Lian, proposta, participação de César Menotti e Fabiano, fechando mais uma sequência por aqui, intervalo rapidinho, volto já.
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0: 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Na 89, 4 e 27.

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6: Na 89, 16 minutos para as 5.

0: Muito bem, estamos de volta com o programa mais show do seu rádio aqui nas ondas da sua rádio top. Galerinha participando, muitas mensagens que chegaram por aqui no nosso WhatsApp, todo mundo querendo pizza, né? Ainda mais com essa chuva que vem fazendo aí, vem caindo aqui na cidade de Gaspar, também querendo churrasco. O Hélio participando aqui com a gente, sextou, sucesso meu querido, pra você também meu querido, tudo de bom, boa sorte no sorteio.
1: Boa tarde, Marcelo. Aqui é a Gabriela do Marvina Embalagem, do Santa Terezinha. Me bota nesses sorteios aí. Quero ganhar o churrasco, hein? Boa tarde pra todo mundo.
0: Valeu pra você também. Uma ótima tarde de sexta-feira. Jefferson do bairro Lagoa querendo participar com a gente também. Valeu, Jefferson. Grande abraço, meu querido. Boa sorte.
2: O Marcelo, boa tarde. A Rosana da Sete quer participar do sorteio do churrasco. Preciso ganhar o churrasco para ir na festa. Um abraço. Fica com Deus até. E manda um abraço para todos daqui da facção IDDI, do famoso Kiko.
0: Valeu, minha querida. Um beijo para você. Boa sorte no sorteio. Um abraço para todo mundo aí que trabalha na Kiko, né? As meninas aí. Valeu, gente. Obrigado pelo carinho, viu? Boa tarde, Marcelo, me coloca no sorteio, um abraço, é o Lucas da margem esquerda, valeu Lucas, tá participando já meu caro, boa sorte.
3: Sou a Cátia da Bateia, quero participar do sorteio do churrasco do lado do barracão e a pizza. Obrigado, bom final de semana pra vocês.
0: Pra você também minha querida, bom final de semana. Daiane, do Santa Terezinha também tá aqui com a gente, valeu Daiane, beijo pra você, boa sorte no sorteio.
4: Oi, meu nome é Maraíta, aqui no Barracão. Queria deixar um abraço aqui para as meninas, Cleide, a Raíssa, a Maísa. Um beijão para elas, tá? E eu quero essa pizza aí. Essa rádio é demais.
0: Olha, minha querida, beijo para você. Boa sorte no sorteio também. Quem mais aqui? A Lizy, do bairro 7, também participando. Valeu, Lizy. Beijo para você. O Ednei, do bairro 7. Fala, meu querido. Boa sorte pra você, viu? Tamo junto.
5: Boa tarde. Beto Zucchi do centro. Coloca meu nome aí no sorteio do churrasco, da festa da Nossa Senhora do Rosário e da pizza. Bora lá. Valeu.
0: Valeu, meu querido. Boa sorte pra você no sorteio. E agora a gente vai de mais música, claro. Mais música chegando por aqui nessa sexta-feira que parece que virou noite de novo em Gaspar, né? Porque o tempo fechou de novo. Vem mais chuva por aí. Muita cautela, muita calma aí no trânsito, viu? Que você vai rodar aí pelas ruas da cidade de Gaspar, vai buscar a criançada na escola e tal. Vai com cuidado, tá, gente? Vai com cautela aí, porque vem mais chuva por aí. Jeito, moleque!

0: Boiadeira, Ana Castela e a sua nova música de trabalho, Não É Pressa, É Pressão. Eita, nós, hein, pra entrar no clima da sexta-feira. Intervalo bem rapidinho, um minutinho faltando para as 5, na volta, o último bloco, as últimas de hoje também e a sua participação. Volto já.
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0: Muito bem, entramos na reta final do nosso programa de sexta-feira. Muito obrigado a você pelo carinho, pela sintonia. Muita chuva na cidade de Gaspar, né? Alguns raios. Eu já pude presenciar aqui na janela da rádio, né? No estúdio. Só aquele clarão, né? Que entra aqui e a gente vai, quando vai ver, daqui a pouco dá aquele estouro, né? Então, muita cautela aí, pessoal. Muito cuidado no trânsito. Você também cuida aí com seus equipamentos eletrônicos, né? Desliga, tira da tomada se você puder, para não dar nenhum tipo de problema. Mais mensagens por aqui, a galera participando, querendo o churrasco da festa Nossa Senhora do Rosário, que acontece neste fim de semana, almoço para domingo, e também uma pizza da Casa da Pizza. O Jean Marcos participando com a gente aqui, valeu Jean. A Josi do Olho Grande também participando, valeu Josi, beijo pra você. É, a Vanessa do bairro Figueira também participando, valeu Vanessa, beijo.
1: Boa tarde Marcelão, Jean Carlos Cato Bela Vista.
0: Olá, Jean.
1: Como tá sexta-feira, tá chuvosa, né, meu querido?
0: Fazer o quê, né?
1: Compre uma pizza e um vinhozinho, né?
0: Opa.
1: Combina perfeitamente.
0: Vai bem, né?
1: Valeu, queridão. Entendeu?
0: Vai recado, bem, obrigado.
1: Né? Sorteio aí, querido. Um abraço.
0: Valeu.

0: Bom, um beijo, Aline, tudo de bom, boa sorte. Carlos Fontoura, no bairro Santa Terezinha, participando com a gente. Valeu, Carlos. Grande abraço, meu querido. Oi, olá, boa tarde, tudo bem? Me chamo Daniele. Tô aqui na rádio. Qual o seu nome? Estou atualizando alguns contatos, emissora. Blá, blá, blá. Eu falo com você fora do ar, beleza? A gente já conversa sobre isso. Quem mais tá por aqui? Wilson Castilho, do Gaspar Menin, participando também. Valeu, Wilson. Grande abraço, meu caro. Boa sorte no sorteio. Vai mandando mensagem pra cá, que dá tempo ainda de você participar. O sorteio é pertinho das 6. Valendo churrasco e pizza nesta sexta-feira. Diego e Arnaldo.
1: Rio Preto!

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Muito bem, tamo de volta com o nosso show da 89 pro Vale do Itajaí, Litoral Norte Catarinense, reta final de programa. Galera participando, interagindo, como o meu querido Matheus. O Matheus, que é do bairro Figueira, diz que tá encerrando mais uma semana de trabalho ouvindo a melhor rádio. E ele diz: me coloca no sorteio aí, um abraço. Valeu, meu querido Matheus, tamo junto. Quem mais com a gente aqui? Quem mandou mensagem? A Fabi do bairro Gasparinho também participando com a gente. Valeu, Fabi, beijo pra você, boa sorte no sorteio, tá? A minha querida Sabrina Nicoletti, também do Alto Gasparinho, participando. Valeu, Sabrina, beijo, boa sorte pra você. O Gabriel, gostaria de participar do sorteio? Já está, meu caro, boa sorte. Ediane do Gaspar Mirim também participando. Valeu, Ediane, beijo pra você, boa sorte no sorteio. O Carlos Fontoura também participa por aqui. Valeu, Carlos. Grande abraço pra você, meu querido. Reta final de programa, né, gente? Daqui a pouco a gente vem com o sorteio. Quem será que vai comer uma pizza gostosa nesse friozinho que vai fazer, né? Porque segundo nosso Peter Shaw, a temperatura vai diminuir. E com essa chuvinha também gostosa, né? E também aquele churrasco gostoso de igreja pra você almoçar no domingo na festa Nossa Senhora do Rosário, que acontece neste fim de... Bruno e Barreto.

Felipe e Rodrigo, ignora. Fechando mais uma sequência por aqui. O intervalo é rápido. Na volta, as últimas de hoje e os sorteios. Fica ligado aí, volto já.

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3: Na 89, 20 minutos para as 6.

0: participou, ganhou.
1: Muito bem, vamos lá então, o resultado dos sorteios de hoje. Muito obrigado a todo mundo que participou, interagiu nesta tarde chuvosa de sexta-feira. E saiu aqui os dois ganhadores ou ganhadoras, um do churrasco e o outro da pizza lá da Casa da Pizza. Bom, pode comemorar você. Quem ganhou a pizza hoje foi do telefone 479-9656, final 65. Foi a Kathleen do bairro Santa Terezinha. Parabéns, Kathleen. Se deu bem, vai comer uma pizza gostosa nessa noite de sexta-feira. E quem ganhou o churrasco da festa Nossa Senhora do Rosário, pode comemorar você também do telefone 479-9627, final 79. Foi a Viviane do Bateias. Parabéns, Viviane. Se deu bem aí nessa sexta-feira e levou esse delicioso churrasco de igreja para comer no final de semana na festa Nossa Senhora do Rosário, que acontece hoje e vai até o domingo lá no Barracão, beleza? É isso aí, gente. Para quem não ganhou, não fica triste. O Cleiton já tá chegando daqui a pouquinho com 89 na pista, mais prêmios, mais música boa. E você vai curtir a tua noite de sexta-feira na melhor companhia, que é da 89 FM, com certeza. Eu, Marcelo, vou ficando por aqui, volto amanhã na programação. Amanhã pela manhã estaremos lá na loja Quanta Coisa em mais um Pit Stop e logo depois, à 1 da tarde, Flashback 89, pra gente fazer aquela viagem no tempo e deixar o sabadão de todo mundo aí ainda mais animado. Um beijo bem gostoso no coração de todo mundo. Ótima noite de sexta-feira. Se beber, não dirija, juízo. E até amanhã. Tchau, gente.

0: Luciano.
1: Fala, Zezé.
0: Rapaz, hoje eu tô afim de ferver num sol, viu?
1: Eu também tô nessa, Zezé.
0: Mas só nós dois?
1: Não, Luciano.
0: Tá aqui comigo hoje a galera felicidade, rapaz.
1: Tá todo

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0: 6:01, estamos no 89 na pista especial de sexta-feira.
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Qual vai ser o repertório dessa noite de sexta? Quais serão as músicas? Quais serão as melodias? Quais serão os ritmos? Dançantes ou não dançantes? Esse é o nosso 89 na pista, que se mix sonoro. Muitas melodias, muitos ritmos, sem que os tempos se confraternizam. Isso significa que músicas de 10, 20 anos e as músicas atuais se confraternizam e transformam o nosso 89 na pista numa festa, como tem que ser uma noite de sexta-feira. Sejam todos bem-vindos, meu nome é Cleito, estamos começando o nosso 89 na pista especial desta sexta-feira, dia 11 de setembro de 2026, 21 graus é a temperatura, clima chuvoso, por aqui, por aí também, sim, estamos com Loja Rabi. 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
0: Aqui no nosso 89 na pista, os Valdir e Carlos Magrão cantando Querência Amada. Você com certeza se prestou atenção na letra da música. Ele sempre se refere a tal da província de São Pedro. Mas província de São Pedro é essa? Província de São Pedro, os gaúchos devem saber que a província de São Pedro é o atual estado do Rio Grande do Sul. É que quando o Brasil era imperial e colonial também, essa capitania era conhecida como Capitania de São Pedro, ou província de São Pedro. Aí lá pelos idos de 1889, no dia 15 de novembro, se extinguiu, transformando-se em estado do Rio Grande do Sul. E no final, sim, Corpo e Alma também esteve aqui, sim, Corpo e Alma, na pedida do nosso amigo Pablo do Belchior e também Querência Amada, agora foi a pedida do Maicon aqui do Cedro. Vamos intervalo, daqui a pouquinho nós voltamos.

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3: Seis horas e 6:25, nós estamos no 89 na pista, boa noite. 21 graus de temperatura, clima chuvoso nessa sexta-feira, sem dúvida alguma, você está gostando também do nosso 89 na pista, recheado daquelas belas canções, belas melodias que você gosta de ouvir. Afinal, estamos na noite, você quer encerrar, terminar a tua semana, quer simplesmente desligar o piloto automático e passar a relaxar, a simplesmente fechar os olhos e ouvir aquela música que você ama. Daqui um pouquinho, sim, vamos ter música com São Francisco. Sandro Coelho também? Ah, Sandro Coelho acaba de confirmar presença aqui no nosso 89 na pista. Ah, eu estava aqui dando aquele uma boa olhadela, abri o cardápio de Binos Lanches e imediatamente pensei em ti. 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Boa noite, boa sexta-feira, bom final de semana para você que está chegando pelo 988-230738. Vamos ter prêmios nesta sexta-feira. Só um momentinho, sim, vamos ter prêmios, claro que sim. Vamos sortear uma carga de gás da Gás Camargo. Aí, e vamos sortear também um sabão em pó da marca Girando Sol e também um amaciante de roupas da marca IP, presente da Loja Rabi. Aí, então estão todos convidados a não só participar, é claro, dos sorteios, mas sim do programa. Tá bom? Combinado? Combinado. Luciana Vipel de Amorim, ela está aqui, também está aqui. Abraço novamente para Fábio do Belchior, que antes pediu e nós abrimos, inclusive, o programa de hoje com a perigosa e linda Querência Amada, fazendo a singela e homenagem lindíssima ao Rio Grande do Sul. Querência Amada na pedida de Maicon aqui do centro. Ah, quem mais está chegando aqui? Daqui a um pouquinho vamos saber. Áudio chegando. Alô, boa noite.
4: Boa noite, Cleiton. Chuva, muita chuva por aí. Nós vamos virar saco daqui uns dias. É Ivanir Barton,
3: querido. Opa, oi, boa noite.
4: Papai, como é que
3: Vestido Azul, São Francisco.

0: disco. Quem ocupou esse espaço devidamente foi Candeeiro Papo de Mel e agora Amiga.com foi com a banda Passarela. No final do programa já temos o momento reservado para aquele momento especial do sorteio de final de programa. O grande finale de hoje, noite de sexta-feira, será com o sorteio de um sabão em pó da marca Girando Sol e também um amaciante de roupas da marca IP, presente da loja Rabi. Vamos sortear também no final do programa de hoje uma carga de gás da Gás Camargo. Então, os interessados, por favor, compareçam aqui ao nosso 89 na pista. Envia o teu áudio, a tua mensagem para o 988230738.
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17: Estamos aqui na pista. Estamos na pista da 89. Faltando 15 minutos para 7.
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17: Então vamos lá. Esse é o nosso 89 na pista de sexta-feira, final de semana, semana chuvosa. Tirando a chuva, deixando a chuva de lado, temos que falar que você também é. Claro que é estar num local, um ambiente em que você se sinta bem, se sentir bem ao lado das pessoas que você também prefere que estejam contigo. E é recíproco. 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A nossa pista está super bem movimentada, sim, presenças elegantes, bonitas e simpáticas chegando pelo 988230738. O nome dela é Daiane Zeitz, é o nome dela completo. Boa noite pra ti, claro, seja bem-vinda ao nosso 89 na pista, sim, e também ao sorteio. Seu nome acaba de ser acrescentado aí à lista dos participantes ao sorteio deste final de programa. Salastiel, do bairro Lagoa, boa noite, Salastiel, grande abraço. Abraços também para Fábio Frederico do Santa Terezinha. A música com a banda Céu e Cantos, a Mesa 6 é o nome da música. Quem oferece para o marido Fábio Frederico é Silvia Regina. Olha, casais simpáticos, casais apaixonados, que maravilha. Dália Nicoletti pedindo uma com o Fábio Júnior. Boa, garota, gostei da dica. Quem mais? Boa noite para Maria Aparecida. É o nome dela? É o nome dela. Grande abraços para quem? Vamos saber agora? Vamos saber a próxima música também? É o que a gente vai saber. Vamos lá.
9: Boa noite, Cleito. Boa noite. Sextou. Ótima noite para você e para todos nós aqui, Elaine do Poço Grande. Quero participar desse sorteio top.
17: Claro.
9: E toca aí hoje para fechar sexta-feira, Luíde Mandini, 5 da manhã. Ofereço pro meu esposo, Maicon. Beijo.
17: Beijo, bom final de semana, casal.

0: Faça de conta, imagine que estão chovendo estrelas. Aí o teu coraçãozinho vai pulsar diferente, porque a tua imaginação vai ver na tua frente aquele brilho intenso que vai iluminar o teu rosto e o teu sorriso também. É isso mesmo, ó. Porto do Sol é que provoca isso, são efeitos colaterais. Bonita essa do Porto do Sol, claro que sim. Ideal para uma noite chuvosa como essa. Só ficar não dá foi com companhia da Vaneira. 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

0: Olá, boa noite. Estamos no nosso 89 na pista de todas as noites, aqui pela 89, 7 horas e 5 minutos.
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0: 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No nosso famoso Grand Finale desse 89 na pista, nas 9 badaladas, no final do programa, se assim você preferir, vamos fazer um sorteio. Não, vamos fazer 2 sorteios. É isso mesmo. Vamos sortear para você uma carga de gás da Gás Camargo e também vamos sortear um sabão em pó da marca Girando o Sol, acompanhado devidamente, é claro, de um amaciante de roupas da marca IP. 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Alô? Vamos dar as boas-vindas a você que está chegando pelo 988-230-738. Vamos olhar rapidamente a previsão, que pode se confirmar ou não, é claro. Estamos na sexta-feira à noite, dia 11 de setembro. Amanhã, obviamente, estaremos num sábado, dia 12. A frente fria, segundo os especialistas no assunto climático, dirão que a frente fria está se afastando. Se afastando? Sim. Se afastando. Mas com esse afastamento, o que pode acontecer? O que pode acontecer é que o sol vai reaparecer, senhoras e senhores. Vamos aplaudir. Vamos lá. Aê! Seja bem-vindo, Astro Rei. Aquela chuvinha fraca, isolada, chata e insistente. Chata com o melhor sentido da palavra, é claro. Vai persistir, mas ele tá indo embora e o sol vai tomar conta do pedaço. Queremos um final de semana ensolarado. Sim, sim, sim. Vamos saber qual é a variação térmica para este final de semana. 15 graus para o início da manhã. Isso mesmo, será a mínima, pronto. 15 graus e a máxima não deve passar dos 23 graus, segundo os meteorologistas. Confirmado, então, vamos ter um sábado bonito. Vamos sim, vamos sim. E alô, boa noite para a nossa querida Daiane. Daiane Tsaitz. Oi, Daiane. Opa, oi, oi. Boa noite também para Daiane Cristina. Espera aí, eu estou vendo coisas. É isso mesmo? É isso mesmo. Uhum. Boa, Daiane Cristina do Santa Terezinha, grande abraço para ti. Ah, sim, e também Daiane Zati. Olha só a coincidência, que bacana, ótimo. Alô, também para Flávio Zancanella, aqui do bairro 7. Boa noite para a nossa querida Natasha Maba. Oi, Natasha. Oi, também para Elias, do bairro 7. Oi, Elias, grande abraços. Abraços também para Ilso Castilho, do Gaspar Mirim, pedindo uma bem bacana do Zezé de Camargo e Luciano. E a nossa querida Rosana, aqui do Bom Jesus, está querendo ouvir, e vai ouvir, claro, Namoro de Sítio, mas tem que ser com os serranos. Sim, ela vai oferecer com muito carinho para o marido Gilmar, as cunhadas Mary, Cleusa e os cunhados Nivaldo.

Guilherme Santiago Candeeiro aqui no nosso 89 na pista. Zezé de Camargo e Luciano anunciando um belo final de semana. Zezé de Camargo e Luciano, aliás, foi pedido do Wilson Castilho do Gaspar Mirim. E nós balançamos geral aqui no nosso 89 na pista. E no final do programa, é bom que eu lembre a você que está chegando agora, já está vindo para a pista, saiba que no final do programa sortearemos para você um sabão em pó da marca Girando Sol, acompanhado de um amaciante de roupas da marca IP. 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E vamos sortear também uma carga de gás dos nossos amigos da Gás Camargo para você.

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16: Boa noite, é sexta-feira, 89 na pista, 7h24. Boa noite.
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16: 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É isso mesmo, é isso mesmo. 20 graus de temperatura. Boa noite para Luiz Fernando do Bateias. Grande abraço também para. Deixa eu ver aqui, mensagem chegando. Cristiane de Moraes participando ativamente do programa, inclusive. Desejando uma ótima noite para todas nós. Que maravilha, ótimo post, bonito, por sinal. Sim, noite de muita paz, muita confiança, evidentemente, de que todos nós estamos protegidos. Alô também para Clélia do Santa Terezinha. Oi, Santa Terezinha. Oi, Clélia. Grande abraço. Abraços também para Gisela Franco, é do bairro Gaspar Mirim, diretamente também do Gaspar Mirim, Joel Castilho, dá aquele alô, alô! Quem mais está por aqui? Alô, Vicente Neck, é isso mesmo? Vicente Neck, é isso? Ótimo, muito bom. Vicente, grande abraço. Trabalhando, ok. Claro, de ouvido ligado no 89. Grande abraço. Abraço para José Justimiano. Boa noite também para Graziela. Oi, Graziela. Rosileia, nome dela? Sim, ela é do bairro Santa Terezinha. Elinir Roncalho, aqui do bairro 7. Quem mais? Abraços para Lise, também do bairro 7. Oi, boa noite.
17: Boa noite, aqui é o Maicon do Poço.
16: Oi, Maicon.
17: Eu vim participar do sorteio.
16: Seja bem-vindo. Alô, boa noite.
18: Boa noite, Cleiton. Sim. Aqui é Orlando do bairro 7.
16: Ok.
18: Gostaria de participar para ganhar o sorteio.
16: Tá bom, ok.
18: Um abraço.
16: Um abraço.
18: Bem grande pra você.
16: Ok, garota. Muito bom. Bom final de semana. Que maravilha. Daqui a pouquinho vamos ter uma só lajota. Vamos ter também mesa 6. Ah, e um abraço especial também para os nossos queridos aniversariantes. Que os nossos corpúsculos astrais estão bem afoitos hoje, sem eles estão maluquinhos, mas assim contentes com a, claro, com a data de aniversário, e desejam a todos os aniversariantes um ótimo aniversário e também aproveitem essa nova fase de novos planos, novos projetos e mudanças, novas amizades, enfim, o que a gente sabe é que para que haja, evidentemente, a ação em movimento, que é a nossa vida é feita de ação em movimento, é preciso que também haja a inação, ou seja, o estado de repouso. Você imagina, você planeja, idealiza um plano, um projeto, e fica naquele estado de repouso, ou seja, olhando lá no alto. Daqui a pouco chega aquela vozinha: opa, agora é o momento de agir. Ação! Tum! É assim que funciona e é assim que está acontecendo com os aniversariantes. Que maravilha! Maravilha é saber que a nossa querida, daqui a pouquinho vamos ter também namoro de sítio, vamos ter, já estão confirmados. Abraços para Ana Cristina de Brusque, ligada aqui no nosso 89 na pista. Uma só lajota é a pedida dela, vamos curtir juntos aqui no. Vamos lá! Feito Borges!

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0: Almeida de Neto, é o João Almeida Neto e a gauchinha bonita. E o namoro de City foi com os Serranos. E no depois do intervalo vamos ter Fábio Júnior aqui no 89 na pista. É isso mesmo.
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6: Estamos com o nosso 89 na pista, estão faltando agora exatamente 15 minutos para as 8 horas.
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6: 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Voltamos com as participações, interatividade total. Tal movimentação também intensa aqui no nosso 89 na pista. Alô, boa noite, Alexandre Amorim da margem esquerda. Oi. Alô também para Karina. Karina está na pista, que maravilha. Ah, quem mais? Kathleen do Gaspar Mirim. Oi, Kathleen, grande abraço. Também para Arlete Bonhausen do Gaspar Mirim. Ótimo final de semana para ti também. Oi, boa noite.
8: Boa noite, Cleiton. Aqui é a Isabela Cristina. Oi, Isabela. Do Gaspar Mirim. E gostaria de participar do sorteio do Vale Gás. Obrigado.
6: Valeu, Isabela. Teu nome já está na lista. É, a gente é rápido e rasteiro. Janete do bairro 7 também está aqui. Oi, Janete. Jaqueline do Gaspar Mirim. Oi, Jaqueline. Boa noite também para Graziella do bairro Figueira. Wilson é do Gaspar Mirim. Oi, Wilson, grande abraço. Abraços também para Sueli Bittencourt, que deseja uma ótima noite, um ótimo final de semana a todos. Ela pede a música Homem de Pedra com um trio Parada Dura. Abraços também para a Rosana do Bom Jesus, que antes curtiu muito a música Namoro de Sítio com os Serranos e que também ofereceu para o marido Gilmar, as cunhadas Mary Cleusa, os cunhados Nivaldo e o Valmir também. Boa noite, Maísa Vipel. Boa noite. Alô, quem pediu aqui? Deixa eu ver. Fábio Júnior. Alguém pediu Fábio Júnior aqui. E é claro, o Fábio Júnior já está esperando para cantar especialmente para você que pediu o Fábio Júnior. Foi a Dária Nicoletti. Oi, Dária. Fábio Júnior na pista.

0: Cheguei, feliz da vida. 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Os atuais aqui no nosso 89 na pista. Os atuais vieram na pedida de Pablo do bairro Belchior. E no final do programa de hoje, vamos sortear pra você um sabão em pó da marca Girando Sol, acompanhado de um amaciante de roupas da marca IP. Vamos sortear também uma carga de gás da Gás Camargo. Na volta do intervalo tem Chiquita e Bordoneio? É sim, estão confirmados aqui no nosso 89 na pista.
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4: 8 horas e 4 minutos, estamos no 89 na pista. Boa noite.
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4: Nesse mês de setembro, vamos comemorar no próximo dia 21, dia da árvore. Dia 22 é o dia da primavera, assim, o início da primavera. No dia 15, vamos comemorar o dia do cliente. Ah, quem está chegando aqui? Vamos lá. Estamos recebendo visitas. É, nosso 89 na pista está bem movimentado. Também puderam. É uma noite de sexta-feira, todo mundo está mais à vontade, mais tranquilos. Afinal, o final de semana chegou. Chegou rápido, a semana mais curta, aliás. Carlos Alberto Junques é o nome dele. Ele está desejando uma ótima sexta-feira para todos. Samara Edu Gaspar, grande abraço. Abraços também para Gabriela e Rafaela Venturi. Gêmeas. Ah, muito bem. Alô, gêmeas, Gabriela e Rafaela, boa noite pra vocês. Do Gaspar Mirim, oi também para a nossa querida Rosilaine, aqui do bairro 7. Ótima sexta-feira para todos nós, minha querida. Abraços também para Arlete, da margem esquerda. A Kélita é do Santa Terezinha. Oi, Kélita. Quem mais? Presença simpaticíssima. Vamos lá, sabia? Ah, sim, agora vamos lá. Sérgio Luiz Tognoli, aqui do bairro 7, pedindo uma música. A música tem que ser na voz da Marília Mendonça. Seria Estrelinha? Ao vivo ainda? Melhor ainda. É, de Paulo e Paulino e Marília Mendonça.

0: Kimika, Kimika! E Tia Barbaridade, João Luiz Correia, fechando essa belíssima fileira de músicas bonitas. João Bosco e Vinícius também vieram aqui. Sim, a pedida foi do na verdade, Rita do Bateias. Também teve Chiquita e Bordoneio, Estrelinha, com a Marília Mendonça, na pedida de Sérgio Luiz Tognoli. Grande abraço. 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
5: 8 horas e 23 minutos, esse é o 89 na pista.
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5: Noite de sexta-feira com 89 na pista fica bem melhor. Regado a belas canções, belas melodias, dançantes, alegres, divertidas. E para que a gente entre no clima de final de semana, óbvio. Alô, Helene do Centro. Grande abraço, Helene. Abraço, casal, tudo de bom. Abraços também para Cristiane Moraes, do bairro Coloninha. Oi, Cristiane. Quem mais passou por aqui? Gisela Franco, do Gaspar Mirim. Oi também para Wilson, do bairro, também Gaspar Mirim. Alô também para Sueli Bittencourt, que deseja um ótimo final de semana para todos que estão ligados na 89 e também no 89 na pista. Alô, boa noite. Vai agora para Ednei, aqui do bairro 7. Grande abraço, Ednei. Abraços também para Adair da Silva, do bairro Santa Terezinha. Alô, boa noite. Alô,
7: boa noite, oi. Franciele Barcieira. Gostaria muito de estar participando do sorteio da rádio.
5: Claro.
7: Um beijo no coração de todos e tenha um final de semana abençoado.
5: Abraço, querida. Grande abraço também pra... Opa, vamos lá. Oi, boa noite.
8: Boa noite, Gleide. Sou Robson Ventura, do Gaspar Mirim. Gostaria de estar participando aí. Desejar um ótimo começo de final de semana pra todos. Verdade. Principalmente a você. Valeu.
5: Abraços. Abraço também para Éder, do bairro Figueira. Daqui a pouco vamos ver o que viu, que música mesmo, menininha, menininha do Tia Garoto Bonita. Ótima indicação também recebemos, de que bairro mesmo vem essa indicação? Mary Castilho, ótima dica, do Gaspar Mirim pedindo a música com o grupo Minuano e a música chama-se Vitrolinha.

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1: Boa noite, Cleiton. Quero participar do sorteio e toca a música do Tia Garotos Menininha. É a Thaís de Santa Terezinha. Um bom final de semana a todos.

0: É, ela tinha 9 anos de idade e você também. Lembra? Sim, vocês dois, 9 anos de idade e ela já te encantava. Com aqueles olhos bonitos e esverdeados. Que garotos, menininha! Ah, deixa eu te amar, corpo e alma também veio. E o Paredes Pintadas não podia faltar, lógico, com o Portal Gaúcho. Já temos a próxima sequência, vamos saber. Ah, sim, da Núbio Azul, vamos ter grupo Momentos. E no final do programa, você está convidado a participar do sorteio. Sim, afinal é sexta-feira. Vamos ter um sorteio especial. Sorteio de um sabão em pó da marca Girando do Sol e também um amaciante de roupas da marca IP. O presente é da loja Rabi. E vamos sortear também uma carga de gás da Gás Camargo. Daqui a pouquinho as últimas participações. Tuas pelo 988230738.
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2: Estão faltando 17 minutos para as 9. Uma boa noite de sexta-feira para todos nós.
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2: 89 FM. 19 graus centígrados e a temperatura. Neste exato momento aqui no bairro 7, estamos em Gaspar, Santa Catarina, sul do Brasil. Este é o programa 89 na pista, que você curte todas as noites aqui pela 89, sempre das 18 horas até as 21. E sexta-feira, o programa, é claro, tem um embalo mais alegre, divertido, porque tem que ser assim, uma sexta-feira, como você gosta, como nós gostamos. E o 89 na pista vai ter agora as últimas participações. Abraços para Adailton, do Bela Vista, que está encerrando a atividade profissional. Grande abraço, ótimo final de semana. Ótimo final de semana também para Rafaela, do bairro Figueira. Josi do Gasparim, oi Josi. Acabo de receber aqui um boa noite, Cleiton. Boa noite, não está identificado. Alô, boa noite também para Antônio do Centro. Grande abraço, Antônio. Abraços também para Graziela Palma. Oi, alô, boa noite.
4: Boa noite, Cleiton. Aqui é a Tânia Souza da Bateia. Oi, estamos aqui trabalhando. Opa. Eu queria participar do sorteio da carga de gás. Seja ótimo bem-vindo. Final de semana para todos.
2: Seja bem-vinda, minha querida. Sabrina do Gasparinho, como estás? Ótimo final de semana. Seja bem-vindo à lista dos participantes do sorteio do final do programa. Combinado? Nos vemos daqui um pouquinho? Combinado. Danúbio Azul na pista.

0: Adriane, rapaziada, fim de noite, fim de do nosso 89 na pista também. Grupo Momentos, me dá um beijo. Nunca mais pra sempre foi com São Mariano. 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
0: Vamos então ao sorteio eletronicamente aleatório do nosso programa dessa noite de sexta-feira. Quero cumprimentar todos, claro, desejar uma ótima noite de sexta. Final de semana muito bom. É possível que o sol venha neste final de semana, volte com todo aquele vigor, com toda aquela energia que nós precisamos para um final de semana ideal, certo? Ótimo! Vamos saber quem ficou então com o sabão em pó da marca Girando Sol e o amaciante concentrado IP, apresentando da Loja Arbi, foi para o final de telefone. Final de telefone. Muito bem, Beto, bem, obrigado. Final de telefone 1916, Gabriel acaba de ganhar, então, esse sabão em pó e também o amaciante presentão da Loja Rabi.
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0: A sorteada ou foi um sorteado? É o que nós vamos saber agora. A carga de gás dos nossos amigos da Gás Camargo foi para... Foi para o final de telefone... 2340. Aí! Nome de quem? Cristiane, 2340, final de telefone, aplausos. Parabéns aos ganhadores, parabéns, abraços a todos. Segunda-feira tem mais. 89 na pista, aqui na 89.
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